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0: Olá, olá, olá, bom dia, bom dia, bom dia. Seja bem-vindo a mais uma edição do Ritmos da Alma. A palavra do Senhor diz: Eu e a minha casa serviremos ao Senhor. Em Josué 24, 15, onde ele reforça que o amor e a presença de Deus devem ser o alicerce do lar. O lar é o nosso primeiro ministério. Quando a família se reúne para orar, para ler a palavra e cantar, a atmosfera da casa muda, trazendo paz e estreitando os laços familiares. Meu nome é Gnat Namanissa e estarei convosco nos próximos 120 minutos. E o tema para hoje é doenças espirituais e físicas. E para nos acompanhar neste tema, temos aqui em estúdio o missionário David Marimi. Olá, bom dia, seja bem-vindo, David.
1: Paz e graça, irmã Agnata, paz e graça, povo moçambicano. Muito obrigado a todos por esta oportunidade. Agradecer a Deus e agradecer ao meu pai espiritual, apóstolo Daniel Baruana, que me concedeu esta oportunidade de poder estar aqui. Dizer que é uma oportunidade enorme e nós queremos que esta oportunidade tenha efeito na vida de uma pessoa, no decorrer deste programa.
0: David, a palavra do Senhor diz que o Espírito do Senhor Deus está sobre mim porque o Senhor me ungiu para pregar as boas novas aos mansos, enviou-me a restaurar os contritos de coração. O tema de hoje é doenças espirituais e físicas. Muitas vezes nós vamos ao hospital porque sentimos uma dor aqui, outra ali, e achamos que a doença é física. Mas o hospital nos diz o contrário, diz que não temos nada. Fazemos plasmódio, fazemos o diagnóstico lá dá negativo. E ficamos, até nos receitam alguns medicamentos, porque desconfiam que seja isto ou aquilo outro. Mas o diagnóstico lá diz que eu não tenho nada. Mas eu continuo a sentir dor. Eu continuo a sentir todas as dores possíveis. É porque a doença é espiritual.
1: Sim, bom, nós estamos numa atmosfera dividida em duas partes. Temos a parte espiritual e a parte física. E onde a parte física, temos o ser humano responsável, podemos dizer os médicos têm essa responsabilidade de poder cuidar do corpo físico. Mas também existem, certas doenças ao lado espiritual, onde aquele que tem um domínio espiritual pode exercer a fim de poder trazer soluções na vida de quem padece, de quem sofre. E muitas das vezes nós às vezes queremos misturar este assunto, aonde uma pessoa tem uma doença espiritual que foi colocada por meio de palavras, um feitiço, e esta mesma vai ao médico que tem um conhecimento científico, aonde a ciência não consegue ultrapassar ao nível espiritual, e a pessoa acaba saindo de lá sem nenhum resultado. E depois de uma semana nós descobrimos que a pessoa perdeu a sua vida. Mas se nós entrarmos num contexto bíblico em que a espiritualidade é colocada em prática, em oração, em discernimento, nós podemos descobrir que existem doenças causadas por demônios. Estes demônios que acabam se alcerçando a algumas leis familiares. Podemos dar um exemplo de pessoas que têm, sofrem de diabetes crônica. É que vamos ver o historial familiar, que começou com a avó, com a mãe, com o pai, com os irmãos, e acaba alcançando a vida da pessoa que está preocupada atualmente. E quando entramos na oração, podemos perceber que no passado a pessoa fez alguma coisa e não conseguiu satisfazer os espíritos que naquele tempo davam-lhe a boa vida, e como consequência foi declarada a diabetes para poder tirar a vida ou trazer um sofrimento. Mas como isso não foi rompido, não foi quebrado, esse espírito começa a ter uma certa autoridade naquela linhagem familiar.
0: Porque esse ciclo deve ser quebrado.
1: Exatamente. por isso que todo aquele que nasce, mesmo não tendo consumo exagerado do próprio açúcar, você vai descobrir que a pessoa, quando atinge uma certa idade, que é a idade aonde foi declarada aquela praga ou aquela doença, a pessoa começa a entrar em doenças, começa a passar mal, começa a ir ao hospital, análises. E vamos perceber que o hospital não consegue
0: detectar.
1: Até pode detectar, mas não consegue solucionar.
0: Okay.
1: Porque está acima do controle. Então vamos ver que esse tipo de pessoas, quando se aproximam à igreja, muitas das vezes elas entram em oração e manifestam. Manifestam, são libertas, e depois dali a pessoa começa a ter o equilíbrio na sua saúde. Então vamos ver que ali já as coisas começam a entrar numa outra arena, onde o próprio médico que outrora atendeu a pessoa começa a dizer que você é uma pessoa de sorte, porque nós tentamos de tudo aqui e não vimos nada a resolver a sua saúde, mas numa pequena oração alguma coisa aconteceu. Então aí nós começamos a compreender que a vida não só está alcerçada no físico, mas
0: também
1: no
0: espiritual. E temos que começar a combater no espiritual para que não suceda no físico.
1: Exatamente, exatamente.
0: Muitos que têm diabetes, HIV, eles dizem: não, minha mãe morreu disso, meu pai também, meus irmãos também, e por que que eu não vou também acontecer isso comigo? É normal, é hereditário. Para Deus existe hereditariedade?
1: Vamos ver na Bíblia uma situação que me levou a isso. Nós temos o historial de Davi. Davi teve um historial, e onde esse mesmo historial foi acabando se refletindo na vida de Salomão.
0: Okay.
1: Então, há coisas que, se nós não compreendermos, isso vai passar
0: de geração em geração.
1: Nós queremos que Deus faça algo de bom na vida de alguém, mas primeiro é importante compreender quem você é. Existem coisas, independentemente do reinado, da autoridade, da aparência, o reconhecimento que você tem diante dos teus subordinados, é importante você perceber que existe uma fraqueza.
0: Okay.
1: Nós temos um historial em que Davi, no tempo de guerra, ele decidiu ficar em casa. Era muito raro isso, ele ter que se abster da guerra para poder...
0: A ocasião fez o ladrão.
1: Exatamente. E nós temos uma parte da Bíblia em que fala que ele sai para a varanda, ele vê uma mulher no lago tomando banho e ele manda chamar. Então, eu começo a compreender que aquela ação não é uma ação simples, mas é o reflexo de algo que não foi resolvido no espírito, que reclama.
0: Ok.
1: Então, nós vamos ver que por causa disso, vamos ver que há uma outra parte da vida dele que vai surgindo por meio do seu filho Salomão. Que algumas coisas nós começamos a perceber se formos entender o historial da família. Então é muito importante nós começarmos a quebrar.
0: Okay.
1: Para Deus existem coisas que ele não estabeleceu. Mas por causa da queda do homem e a fenda se abriu, Satanás entrou e começou a colocar as coisas.
0: Okay.
1: É por isso que Deus diz em Gênesis que tudo o que ele fez era bom e perfeito. Mas desde o momento que Satanás entra, ele começa a colocar as suas artimanhas para distorcer a perfeição de Deus.
0: Okay.
1: Então é aí onde vemos um homem que outrora vivia, andava com Deus, mas agora já está distante de Deus e começa a ouvir Satanás. Então nós sabemos que o pai da mentira é Satanás. Então ele vai te dizer que você não vai viver somente com uma mulher, mas você vai viver com várias. É por isso que existem certas religiões cá em Moçambique que dizem que você deve ter duas ou três mulheres.
0: Até já estamos na nona.
1: Exatamente. Desde o momento que você consiga suprir com as necessidades delas. Mas se formos entrar no mundo espiritual, vais perceber que isso é um sistema da poligamia, onde se reflete com a base do curandeirismo. Porque o curandeirismo, muitas das vezes, os próprios curandeiros têm várias mulheres. E os próprios filhos, outros, se forem a ter mulheres, devem ter várias também.
0: E isso esse ciclo vai dando voltas.
1: Vai dando voltas. E quebra o princípio de Deus.
0: É.
1: E Deus não vai se manifestar.
0: Deus fez um homem para cada mulher.
1: Exatamente.
0: Se Salomão teve essas tais 700 concubinas, esposas, não é porque Deus quis. Foi vontade permissiva de Deus. Mas não que ele aceitasse.
1: Exatamente.
0: Porque há uma coisa. Deus, ele é o Todo-Poderoso. Ele tem poder para todas as coisas. Mas se ele disse, David, eis aqui a tua esposa, a tua adjuntora, a tua auxiliadora. O David diz sim, Senhor. E de repente começa a olhar para outra e acha que deve ter mais uma. Vai à esposa e diz, olha, eu preciso de mais uma esposa. E ela te pergunta, eu não te sou suficiente? E o David olha e diz, é, a pergunta de facto, eu preciso de mais uma. Mas por que que tu precisas de uma? Ele nem vai ter resposta.
1: Exato.
0: Só quer mais uma. E se for daquelas esposas que deixam assim, a coisa vai se multiplicar de geração a geração. Mas se ela cortar naquele momento e disser, não, eu sou a única esposa e não há mais nenhuma. Porque ultimamente, David, eu estou a ver que estão até para legalizar a poligamia.
1: Exato, exato. Por isso que eu falei que há várias religiões que sustentam esse pensamento.
0: É.
1: É por isso que a responsabilidade da igreja é colocar o princípio de Deus na sociedade para que o sistema das trevas não comece a estabelecer leis que vão destruir a sociedade.
0: Ainda existe um homem para cada mulher.
1: Existe.
0: Apesar dos homens serem uma espécie em extinção.
1: Muitas coisas por detrás.
0: Eu gostava que o David falasse aqui das doenças espirituais que fazem parte dos males da alma, pensamentos, emoções ou da influência de energias densas. Porque nós podemos falar daqui das doenças espirituais, onde as principais raízes são o egoísmo, a soberba, a avareza, a luxúria, a inveja, a gula, a ira, a preguiça. Não é? Onde eles trazem lá os traumas, a rejeição, o abandono, as mágoas acumuladas. E a manifestação de todas essas doenças espirituais é o vazio existencial, os vícios, os pensamentos negativos constantes e a aversão ao sagrado. E temos muita gente nesse estado, David. Nos locais de trabalho, nas escolas, nas faculdades, nas universidades, até dentro da igreja. Nós vemos esse tipo de pessoas que te invejam. Mas está na igreja, está recebendo a palavra, mas ela é invejosa. Não que Deus não consiga fazer isso, porque Deus, ele pode tudo. Mas tu é que tens que te achegar a Deus. O teu coração tem que estar pronto. Não é? Quando a palavra diz que Deus bate a porta e nós é que temos que abrir, é porque Deus não invade a nossa vida. Não é? Deus não invade a nossa vida. Nós é que temos que abrir a porta, e a porta é o nosso coração, para que ele possa entrar e fazer morada. Mas se o teu coração é cheio de inveja, é cheio de egoísmo, é cheio de avareza, é cheio de soberba, algo tem que acontecer aí. Existem pessoas assim, David, na igreja, nos locais de trabalho, a gente vê. E a inveja, na palavra de Deus, diz que ela transforma-se em feitiçaria.
1: Exatamente. Por quê? A inveja, olha só como começou tudo. Nós estamos a falar de um sistema no reino dos céus, onde Lúcifer é colocado como um anjo de luz. Falamos que ele liderava o curar, ele tinha todas essas... todos esses atributos.
0: Mas, e era um anjo mais bonito.
1: Exatamente. Mas quando ele começou a olhar para si mesmo, Papa Bará nos explicou uma coisa muito importante, que o primeiro pecado de Lúcifer foi o pecado da posição. Querer estar.
0: Okay.
1: Esse foi o primeiro pecado. Ele querer estar. O pecado do posicionamento.
0: Okay.
1: Ele querer estar onde Deus está. Ou acima de Deus. Então, com tudo isso, ele começou a desenvolver algo dentro do seu coração.
0: Uhum. Achando que é possível.
1: Então, quando isso iniciou, ele começou a desenvolver pensamentos
0: negativos. Pensamentos negativos.
1: Pensamentos negativos. É aí onde começa a inveja. Ele não pode reinar sozinho. Por que que ele é adorado? O que que ele tem que eu não tenho? Se eu sou o anjo de luz. Mas nós esquecemos uma coisa, que toda inveja relacionada a algo que você não tem, que o outro tem, é sinal de que você não é a pessoa certa para ter. Está entendendo? Por quê? Porque aonde você tem um celular, enquanto não venceu a inveja, o celular vai te levar a pecar ou a subestimar os que não têm.
0: Ok.
1: Então é por isso que antes de ter, você deve ter um coração limpo e puro, para que aquilo que você terá na mão seja uma ponte para sustentar os outros.
0: Exato.
1: É por isso que a primeira coisa que Lúcifer fez foi desviar a 13ª parte dos anjos, inculcando pensamentos contrários
0: negativos
1: do princípio em que Deus havia estabelecido.
0: Exatamente.
1: Então, a inveja no mundo, no sistema atual, é o reflexo da manifestação de Lúcifer. Aonde não quer ver ninguém bem, aonde não quer ver o sucesso de uma outra pessoa, aonde tudo o que a pessoa faz, você deve dizer que eu é que tenho que fazer. Olha, eu olho para si, fico com inveja porque a irmã Agnata é locutora. Te invejo por quê? Porque eu nunca fiz um curso do gênero. Por que que eu tenho que ter, eu tenho que estar aonde você está por mérito, se eu não fiz nada para poder estar aí? Imagina aonde isso começa. Então,
0: verdade,
1: o invejoso às vezes não tem a consciência do quão ele é baixo. Porque ele reclama algo que ele não sabe.
0: É verdade. Houve um episódio de uma irmã da Verso, na igreja. Eu estava a gerir um estabelecimento. Era uma cantina, numa escola. E eu comprava lá todo o material que fosse necessário. Fazia-se almoços, fazia-se lanches para os professores na escola. E ela começou a ver aquilo tudo, irmão David. Disse, não, a irmã Agnatina está a roubar. Eu olhei para ela e disse, mas eu vou roubar a mim mesma? É possível, David? Eu roubar a mim mesmo? E como quem tinha o contrato era eu. Eu disse, irmã, é assim, eu vou lhe dar um mês só para gerir, sozinha. Deus me deu essa revelação. Dê a ela um mês para ela gerir sozinha. Ela começou a gerir. Foi no mês de abril, em algum ano atrás. Ela começou a gerir sozinha. Eu não fui lá visitar, ver como é que andam as coisas. Não. Fui lá só para receber meu salário. Porque eu também tinha direito a salário.
1: Ok.
0: Chego lá, David. As 15 grades de refresco estão vazias. As prateleiras do estabelecimento estão todas vazias. Almoços não está-se a fazer. Quer dizer, não há nada. Mas quando a Agnatina estava lá, tudo estava cheio, tudo preenchido. Então, eu disse, vim receber. Ah, tem que esperar. Eu esperar por quê? Já é dia 30. Você ainda não tem salário? Sim, tens que esperar. Ok. Vou esperar até quando? Até dia 5. Tudo bem. Eu esperei, David. Esperei. Então, chegou o momento, transferi o valor. Depois eu disse, irmã, vamos conversar. Quando chegamos para conversar, eu disse, irmã Agnatina, peço desculpas, porque eu fui precipitada. Claro. David, eu não posso querer estar onde tu estás. Eu não sei o que é que tu fazes para estar onde tu estás. Muitos usam várias coisas, mas há aqueles que são sérios. Fazem a coisa certa. Está a perceber?
1: Sim.
0: Eu, para além de ter aquele negócio, eu trabalhava. Ou por outra, eu trabalho. Então, para preencher aquilo tudo, eu sabia o que eu fazia. Eu que fazia as compras em sítios mais acessíveis. E ela não conseguia fazer o que eu fazia. E quando eu lhe dei a oportunidade de gerir esse lugar, ela sozinha que se situou. Uhum. Afinal de contas, ela não rouba.
1: Uhum.
0: Yeah.
1: Uhum.
0: Ela não está a roubar. Está a fazer a coisa certa, a maneira dela. Mas eu disse, olha, como não confiamos uma na outra, eu rescindo o contrato contigo. Não, Davi, tu tens que cortar o mal pela raiz. Para não prolongar isso. Uhum. Amanhã vai vir outra situação. Ah, porque a irmã Gnatina fez isso, fez aquilo outro. Uhum. Se eu sou a dona do estabelecimento, como é que eu vou me roubar a mim mesma? É possível?
1: Não é possível.
0: Então, ela aí, por eu ter lhe dado a oportunidade de gerir um mês só, ela aí é que viu a verdade. Uhum. Viu que eu não posso chegar onde a irmã chegou.
1: Imagina.
0: Sim.
1: Imagina. Aí nós começamos a compreender a importância do conhecimento.
0: Exatamente.
1: Então, aquilo que tu conheces te torna a pessoa que tu és.
0: Uhum.
1: Então, ela não sabia quem tu és e por causa disso ela perdeu a oportunidade de se tornar melhor.
0: Aí que está.
1: Então, aí nós começamos a compreender que há pessoas no nosso meio que Deus coloca para poder maximizar a nossa vida.
0: Uhum.
1: Então, se nós não olharmos para essas pessoas de uma boa forma, nós vamos perder oportunidade.
0: Exato.
1: Imagina na Bíblia, temos a história do Abraão. Ele se encontra com a Sara em casa, numa bela tarde. A Bíblia diz que era uma bela tarde, em que ele estava fora da tenda. Ele estava a pensar, a refletir sobre a vida. E do nada a Bíblia diz que ele vê uns três homens em direção a ele. E logo ali ele percebe que estas pessoas
0: não são normais.
1: Não são normais. Ele se levanta e diz a Sara: prepara alguma coisa porque hoje o Senhor nos visitou. Então há pessoas que nós vamos olhar normalmente como carne assim. Vamos pensar que é uma pessoa magra, alta, mas não é muito aparentemente boa. Mas por detrás daquilo esconde a face de Deus.
0: É verdade.
1: Então nós não sabemos, talvez ela seria uma pessoa que hoje estaria a gerir outras coisas, seria reconhecida. Mas por falta do discernimento e a inveja no coração, ela foi destituída.
0: Uhum.
1: Nós não sabemos hoje, talvez estaria a falar continuamente do anjo da luz, como o anjo que Deus talvez iria enviar, iria...
0: Exatamente.
1: Mas agora olhamos para o anjo da luz como aquele que combate os cristãos.
0: É.
1: Então, há coisas que nós devemos compreender muito antes de agir. Quem é esta pessoa? A palavra de Deus nos fala que Paulo, ele perseguia a igreja e ele não transpirava, ele respirava a morte. Há pessoas no nosso meio que eles, o seu sopro pode ser morte, pode ser o espírito de inveja, raiva. Então é muito importante entender e ter discernimento dos espíritos. O que que ele motiva, por que que ele está a falar assim e qual é o objetivo desta pessoa.
0: É verdade.
1: Então a calma e o discernimento vai nos levar a entender o equilíbrio e posicionamento de cada um no momento da fala.
0: É verdade.
1: Então é muito importante com que o povo nas igrejas começam a compreender quem fala, quem está em frente e o que é que está a falar. Aí vamos evitar muitas coisas. Por quê? Existe uma coisa que aconteceu de um certo irmão que cresceu conosco, por acaso convertemos-nos juntos, mas chegou uma fase onde ele começou a analisar as pregações da igreja.
0: E é lá só para isso.
1: Exatamente. Começou numa certa igreja, ele começou a analisar as pregações. E teve a oportunidade de chegar ao pastor e dizer: as pessoas estão a pregar a prosperidade, por que não pregam Jesus, só Jesus? Mas nós entendemos que no sistema de Deus, do plano da salvação, Deus não só salva falando da cruz.
0: Exato.
1: Mas também pode salvar falando da prosperidade. Porque ele é o Deus do ouro e da prata.
0: Exato.
1: Então tudo lhe pertence. Então Deus pode falar por meio da riqueza para ganhar uma pessoa para Jesus.
0: Isso.
1: Então, se nós tivermos esse discernimento, nós vamos ver Jesus em tudo. Vamos ver Jesus em tudo. A cristologia nos fala disso.
0: É.
1: Nos explica disso. Aonde nós entendemos Jesus, até em símbolos. Jesus está ali. Papá Abraão nos ensinou em torno disso. Então é muito importante nós termos uma mente aberta, um espírito disponível para compreender o que que impulsiona esta pessoa para falar estas coisas.
0: É muito interessante o que o David está aqui a dizer, porque muitas vezes nós estamos dormindo e esse espírito de morte que o David falou, ele nos atormenta. Mas isso é algo que alguém pode ter enviado. Porque os nossos sonhos nem todos são de Deus. Há aqueles sonhos que alguém envia para nós. Se a inveja se torna como feitiçaria, quer dizer que a pessoa que carrega isso dentro de si, ela planeja coisas no mundo espiritual e físico. Então, se ela planeja coisas no mundo espiritual, esse espírito de morte pode nos atormentar enquanto estivermos dormindo. Não é? Há muitas vezes que há pessoas que sonham com morte, que elas mesmas no sonho morreram. Não é?
1: Exatamente.
0: E a palavra de Deus diz em Jó 33, de 14 a 18, porque Deus fala de um modo, sim, de dois modos, mas o homem não atenta para isso, um sonho ou em visão de noite. Os sonhos podem revelar preocupações, conflitos, e em alguns casos servir como alertas espirituais. E nós sonhamos frequentemente com morte, ou nos vemos mortos, e não devemos ignorar isso. Devemos levar essa situação a Deus, para que não suceda, não é? Eu me lembro que uma irmã, ela vende carvão, e existia uma outra senhora que estava com inveja do negócio dela. E o que é que faz essa senhora? Vem, essa irmã, a dona do carvão, sonhou isso. Está a perceber? Mas ela não levou isso a sério. Essa outra senhora vem com dinheiro. Mas o dinheiro estava molhado. E entrega a ela. Entrega essa a dona do carvão, mas não em mão. Atira no chão, como se tivesse a passar.
1: A passar.
0: Isso. Então a própria irmã diz: está a passar? Ela continuou a tirar o dinheiro no chão. Sabe o que, é que aconteceu, irmão David? A irmã foi dormir. No meio do sono, ela se assusta, porque o espírito de morte vinha para lhe matar. Mas como não tinha chegado a vez dela e Deus não permitiu, ela apanhou a AVC. Acordou já com a AVC. Até hoje está assim. Aquele dinheiro, ela pegou naquele dinheiro e foi pôr no quarto. Praticamente carregou o espírito de morte para o quarto, onde ela dorme. Percebeu, irmão David? Percebi. Pegou no dinheiro que vinha com aquele espírito que a invejosa trazia e foi lá. Deixou no quarto onde ela dorme e foi muito mais fácil. Não se lembrou do sonho que ela teve. Mais tarde, quando foi atacada, é que se recordou que afinal Deus já lhe havia revelado isso. Para dizer que os nossos sonhos, nós temos que prestar atenção no que nós sonhamos. Levantarmos-nos, orarmos, se for para quebrar, para desfazer no mundo espiritual e para não suceder no físico. Porque muitas vezes a inveja mata.
1: Oh, meu Deus. Magnata, quero explicar uma coisa que estavas a falar. Quando falaste, me veio. Falaste de que ela levou algo para o quarto. Existe uma coisa que eu comecei a compreender que o Papá Barwani nos explicou. que o mundo das trevas trabalha com utensílios, que são meios de comunicação para alcançar um objetivo.
0: Okay.
1: Por exemplo, tem uma irmã na igreja que estávamos a fazer libertação e ela tinha um fio. Mas aquele fio...
0: Um amuleto.
1: Um fio normal.
0: Ok.
1: Fio normal, esse de ouro.
0: Uhum.
1: Mas o fio aquele não era um fio que ela comprou.
0: Foi oferecido.
1: Mas foi oferecido.
0: Ok.
1: Desde o momento que ela foi oferecida aquele fio, ela começou a ter contato com os espíritos da família. Então ela foi ali na igreja, na libertação, papapá. E o Espírito Santo revelou ao papá para ele tirar o fio.
0: Ok.
1: E no momento que ela que queriam tirar o fio, disse, isso não vão tirar. A avó é que lhe deu.
0: São os espíritos a falar.
1: Exatamente. Mas papá Borá não gosta de entrar em comunicação com o Espírito.
0: Não faz entrevista.
1: Escapou. Não gosta. Então ele mandou embora aquilo e explicou à igreja. E não vamos esquecer, disse que a partir de hoje, preste atenção em tudo que vocês forem a receber. É por isso que é muito importante, após receber, consagrar a Deus.
0: Exatamente.
1: Por quê? Porque o mundo das trevas trabalha com utensílios. Olha só, temos a história de Abraão. Quem era o pai de Abraão? Era um pai que adorava deuses. E Abraão era aquele que ia ao mercado para vender as pequenas estátuas que o pai fazia. Então, por que que ele tinha que vender aquilo? E entramos um pouco na realidade africana, em que todo aquele que se respeita como ocultista, ele sempre tem um amuleto. Se não é aqueles bonecos que fazem de madeira, que depois é como se fosse um pote, que depois põem óleo, algumas coisas ali. Se não é aquilo, são capulanas, que tens que pôr embaixo da almofada. Se não é aquilo, são miçangas.
0: É, são muitas coisas.
1: Exatamente. Então, eles sempre procuram elementos do gênero para entrar em contato com a pessoa. Então, aonde você tem isso no seu corpo, você automaticamente está aberta para eles.
0: Está vulnerável.
1: Está vulnerável. Podem ser coisas materiais, palpáveis, mas também podem ser coisas que você pode tomar e engolir. E é por isso que há pessoas que sonham a comer.
0: Mas também, David.
1: Sim, sim.
0: Pode ser algo espiritual.
1: Sim.
0: A gente tem visto em vários vídeos pessoas, por exemplo, que têm muitos bebês à frente dela. Mas ela própria não vê os bebês. Mas é algo que aconteceu lá atrás. No mundo espiritual, colocam bebês à frente dela. Está a perceber? Ou ela não concebe, mas tem bebês. São os bebês que ela perdeu. Mas estão ali ressuscitados, vivos. E estão a clamar. Porque o sangue clama, David. Há muito, eu dei esse exemplo, mas há muitas outras coisas. Há vezes que a gente tem colares espirituais. Eu, se for uma pessoa dada por Deus de visão, eu posso ver o David com um colar. Mas o David não tem colar nenhum.
1: Exatamente.
0: Mas eu estou a ver esse colar. Dá para perceber, não é? Então, no mundo espiritual, é por isso que se diz que o mundo espiritual é perigoso, é terrível. Porque aqui onde nós estamos, os seres espirituais, eles estão a ver. Eles nos veem. Quando tu tens um destino bom, David, o mundo espiritual sabe antes. E por isso combate para que aquele destino, o David não chegue a concretizar-se. Aquilo não aconteça na sua vida porque é algo bom.
1: Exatamente. Temos uma história do nosso espelho, Jesus, no seu nascimento.
0: Isso.
1: Nós conhecemos que os magos
0: tentaram de combater.
1: Exatamente. Eles logo viram a estrela, eles seguiram.
0: Isso.
1: E ao mesmo tempo, quem estava por detrás?
0: O Herodes.
1: O Herodes. Então, nós compreendemos que quando existe alguma coisa boa nascer, que vai impactar o mundo espiritual fica a saber.
0: É por isso que o cristão que não é perseguido
1: Temos que
0: não sofre lutas. não tem adversidades na vida dele, tem Satanás no bolso.
1: Exatamente.
0: Tem Satanás no bolso, porque a vida para ele tudo acontece bom. Tudo é tudo bom.
1: É isso.
0: Jesus, mas o cristão verdadeiro, ele sofre lutas, tem guerras, tem batalhas. Termina uma, entra noutra, assim até a vinda de Cristo.
1: Exatamente. Exatamente.
0: Porque não há paz. A palavra de Deus diz que Deus não veio trazer a paz. Ele veio trazer a espada. Para dizer que nós sempre temos que estar a combater.
1: Em guerra.
0: Temos que estar a combater sempre, sempre, sempre, sempre.
1: É por isso que nós devemos nos revestir.
0: Exatamente, temos da armadura de Deus.
1: Da armadura de Deus. Isso. Porque a nossa luta não é contra os, não é contra a carne nem sangue, mas contra os espíritos, os demônios, os seres celestiais.
0: Nas regiões celestiais. Porque as hostes do maligno, que são o conjunto de todos esses espíritos maus, eles combatem.
1: Exatamente.
0: Porque eles sabem que Deus une propósito.

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3: Cidade. Depois de termos ficado com esta nota musical, ficou para trás Daniel Lima Filho, trazendo Deus abençoe o meu dia. Muitas vezes nós saímos de casa e não falamos com a pessoa mais importante da nossa vida. Nós devemos, a primeira coisa que devemos fazer antes de mais nada é falar com Deus, agradecer a Ele pelo tempo, pelo suporte, pelo cuidado, pela proteção. É isso que nós devemos fazer, porque nós não sabemos, ao sairmos de casa, o que é que nos pode acontecer. E quando temos a proteção de Deus, é maravilhoso, porque Ele nos protege, Ele nos cuida, Ele nos cobre com o seu manto precioso. Recordar ao caro ouvinte que estamos

0: falando de doenças espirituais e físicas, e quem está nos acompanhando neste tema é David Marima. Missionário David, estávamos ainda falando de doenças espirituais, onde vimos que o egoísmo, a soberba, a avareza, a luxúria, a inveja, a gula, a ira e a preguiça fazem parte de doenças espirituais e que são causadas por traumas, rejeição, abandono e mágoas acumuladas. Nós temos visto na sociedade pessoas que conseguem guardar mágoas, acumulam mágoas, mesmo no seio dos casamentos, nas relações, guardam mágoas, David. É muito perigoso isso. Tu vejo uma mágoa de 5 anos atrás, de 10, 20 anos atrás, está lá no coração. A fazer o quê? Uma mágoa. E tu só descobres quando falas com essa pessoa. Você, no ano tal, me fez isto, aquilo outro. Diz, ei, até hoje estás com isso. Mas aquela pessoa conseguiu guardar. Como explica isso, David?
1: Bom, aí se nós formos a entender no lado psicológico, na psicologia, existem coisas que acabam afetando. Por exemplo, se no seio familiar não é ensinado a conversar, a expressar os sentimentos de forma correta, no crescimento a pessoa pode desenvolver isso.
0: Ok.
1: Antes de ser espiritual, nós podemos olhar nessa vertente. Por quê? Porque eu acho que a educação primária, que é a educação que parte de casa, é muito importante ensinar os filhos como lidar com situações do gênero. Coisas que você não gostou, coisas que você gostou, e como se aplicar e gerir as suas emoções naquilo. Porque há muitas pessoas que só não falam porque não aprenderam. Desde a base, elas são impedidas de expressar as suas próprias emoções, os seus próprios pensamentos, as suas ideologias, e elas vão crescendo. E como tudo aquilo que tu aprendes te dá uma certa forma, um certo estilo de viver, tu acabas se encontrando num meio em que todo mundo fala.
0: É.
1: E onde eu digo uma coisa simples num tom de brincadeira, tu levas de uma forma diferente. Por quê? Porque o teu background, a tua base, ainda não foi preparada.
0: Não foi forjada.
1: Exatamente. Para poder lidar em situações do gênero. E é desta forma.
0: E tu achas isso normal?
1: Exatamente. É por isso que o Papa Barão um dia disse: se você pensa que é humilde por estar a viver sozinho num lugar onde não tem mais ninguém, saia desse lugar e viva onde tem pessoas.
0: Para o teu caráter se manifestar.
1: Ah, por quê? Porque às vezes você pensa que a humildade é porque você não tem ninguém, você está sozinho, você pensa que é humilde. Mas no dia que você se encontrar com pessoas que têm ideologias diferentes, você vai começar a compreender que alguma coisa em mim está a se mexer. Então é aí onde nós começamos a compreender a necessidade de nós termos um aprendizado antecipado que vai nos dar uma forma adequada para lidar com as pessoas. É aí onde entra Satanás. Satanás, ele se aproveita com a inclinação do teu coração para poder agir. E é nessa inclinação onde ele começa a colocar sementes. E muitos não aguentam. Começam a desenvolver problemas emocionais. Traumas, que esses traumas são traumas da sua infância, que não são bem resolvidas. E isso a longo prazo começa a desenvolver ansiedade, depressão. Então são essas doenças que acabam assolando as pessoas porque não compreenderam a existência da boa educação no início. Então, Satanás, ele é aquele que se aproveita do que já existe. Ele não criou nada, mas ele se apega no que já existe e destrói. É por isso que ele vem para roubar, matar
0: e destruir.
1: Ele nunca vai matar, vai destruir algo que não existe.
0: Exato.
1: Ele vai pegar o que existe para destruir. Então, é desta forma que nós devemos compreender que há certas doenças que surgem primeiro pela ignorância. Porque o príncipe deste século, ele cega o entendimento, que é a capacidade de compreender, analisar e digerir as coisas.
0: É. David, eu vou ler um texto em forma de crônica e quero que gostava que o David depois desmistificasse, trazendo para os ouvintes o que o David achou, não é? Doença não é só física. O Espírito do Senhor Deus está sobre mim, porque o Senhor me ungiu para pregar boas novas aos mansos e enviou-me a restaurar os contritos de coração, como diz em Isaías 61:1. A Bíblia ensina que Jesus veio para curar nossas feridas, para atar e curar nossos corações partidos e para nos dar beleza em vez de cinzas e óleo, de alegria em vez de luto, como diz nos versículos 1 a 3, diz aí 61. Muitos cristãos leem essa escritura e sabem que Deus quer nos curar da doença física e espiritual. Mas há mais do que isso. A verdade é que nossas emoções são parte de nossa constituição e elas podem ficar doentes como qualquer outra parte de nós. O mundo de hoje está cheio de pessoas que sofrem dores emocionais. Geralmente a causa é abuso, rejeição, abandono, traição, decepção, julgamento, crítica ou outros comportamentos negativos de terceiros. Essa dor emocional pode ser mais devastadora do que a dor física, porque as pessoas sentem que precisam escondê-la e fingir que ela não existe. Se você tem uma ferida emocional em sua vida, você precisa saber que Jesus quer curar-te. Não cometa o erro de pensar que Ele está interessado apenas em sua vida espiritual e física. Leve suas feridas até Ele. Jesus quer curar todas as áreas em que você esteja ferido.
1: Uau, gostei, muito bom. Me lembra a passagem que Jesus diz: vinde a mim todos vós
0: que estáis cansados e oprimidos, que eu vos aliviarei.
1: O alívio para Jesus é em 360 graus. Não há nada que vai escapar. É o físico, emocional e espiritual. Ele vai aliviar.
0: E Ele não faz nada em partes.
1: Não. Ele é perfeito e completo. Toda ação de Jesus que eu vi, nunca vi Ele agir em partes. Se é para curar um cego, Ele vai curar. Não só um olho, os dois.
0: Exato.
1: Se o paralítico está mal, Ele vai, não vai levantar a mancar e depois dizer que daqui a 3 semanas acho que vou ficar bem, aquilo que acontece. Estás curado? Acho que sim. Acho que vou ficar curado. Não. Para Jesus, Ele não tinha esse feedback. Ele não ouvia que estou um pouco melhor. Não. As pessoas às vezes se espantavam. Eu lembro daquele cego que primeiro Jesus orou, ele primeiro viu os homens como árvores. Jesus disse: não é para ver como árvores, tens que nos ver bem. E voltou a orar e ele viu os homens. Então há coisas que Deus, quando faz, Ele não faz a 50%, a 10%, que é para o homem depois um dia sentar e dizer: mas aquele Jesus, dizem que cura, mas até hoje essa ferida só curou este pé, mas este outro pé. Então Ele é perfeito.
0: David, a libertação é automática ou não?
1: Não é automática.
0: Por quê?
1: Porque existem muitos ingredientes.
0: Quais?
1: A fé, que é acreditar que alguma coisa vai acontecer. Então, para que a libertação aconteça, não é simplesmente você dizer eu quero ser liberto. Mas o que é que alcerça, o que é que sustenta essa libertação?
0: Por que com Jesus era diferente?
1: Por que Jesus era diferente?
0: Com Ele era diferente.
1: Sim.
0: Por quê? Porque e conosco tem que ser diferente.
1: É assim.
0: Nós não somos discípulos de Cristo?
1: Sim.
0: E o que Ele fazia, nós não devemos fazer?
1: Devemos.
0: Em algum momento a libertação é automática e em outro momento não? Por quê?
1: É assim, Jesus disse que vocês farão mais que eu.
0: Sim.
1: Mas por que que a gente não faz? Uma coisa que eu compreendo, um psicólogo que disse uma coisa: Jesus foi o único homem cujo a depressão e a ansiedade não lhe venceu. Por quê? Porque foi na cruz, ele vendo aqueles que ele amou e pregou, e ele disse: Senhor, perdoa, eles não sabem o que fazem. Então, quando você tem uma consciência ou uma mente conectada à cultura do reino, as coisas tornam-se automáticas. Mas não tornam-se automáticas por quê? Porque você ainda não venceu o poder da carne, o sistema do mundo. Você já percebeu? É por isso que ele diz que vocês estão no mundo, mas não são deste mundo.
0: Então, o David está querendo dizer que os pastores, apóstolos, profetas, evangelistas, homens e mulheres de Deus, se tiver essa consciência de que o David falou, tudo que faz é automático.
1: Exatamente.
0: Tudo que toca é automático.
1: Exatamente.
0: Se for para fazer libertação, é automática.
1: Exatamente.
0: Se for para curar, é automático.
1: Exatamente.
0: Se for para fazer seja o que for, é automático.
1: Exatamente. Por quê? Porque aonde o espírito do homem se conecta com o espírito de Deus, aí há uma colisão terrível. Aonde tudo que é natural não vai impedir este homem. Olha só, se Jesus andou sobre as águas, mandou calar a tempestade, mandou acalmar a tempestade, as ondas, ele tem autoridade sobre a natureza. No reino dos céus não há doença. No reino dos céus não há demônios.
0: Não há enfermidade.
1: Não há enfermidade. E não há tempo.
0: O que é que diz a palavra do Senhor? A morte e a vida está no poder da palavra. Para nós, como pessoas, como crentes, como cristãos, se nós virmos alguma situação diferente da que nós estamos acostumados, nós temos que declarar.
1: Exato.
0: Nós temos que profetizar.
1: Exato.
0: Com a língua, com a boca, para aquilo acontecer.
1: Exatamente.
0: Porque a palavra tem poder.
1: Tem.
0: A palavra de Deus não está a mentir. A palavra de Deus tem poder. E a palavra que sai da tua boca também, quando sai com autoridade, ela tem poder.
1: E ela não volta vazia.
0: Não volta vazia.
1: Se antes cumprir aquilo pela qual foi vazio. Existe uma coisa que acontece. Escuta.
0: Gostei da resposta que me deu.
1: Ah.
0: Foi o primeiro em todo esse tempo a me dar uma resposta diferente.
1: Ah.
0: Por que que com Jesus foi diferente, conosco é diferente?
1: Ah.
0: Sim. Nunca ninguém me conseguiu dar uma resposta tão concisa como essa.
1: Sim.
0: Ou diziam, porque a pessoa não estava preparada. Porque a libertação é um processo. Porque a pessoa não tinha fé suficiente. Mas se com Jesus não importava a tua fé, importava a fé dele, ele fazia-se materializar. Porque ele queria curar.
1: Exato.
0: Ele queria que aquela pessoa estivesse curada.
1: Exato.
0: Para que o quê? O poder se aperfeiçoasse. Se manifestasse.
1: Olha só, Jesus, Deus não cura porque ele está a chorar pelas pessoas doentes. Não.
0: Não.
1: Ele cura simplesmente para manifestar
0: o seu poder.
1: Seu poder.
0: Exatamente.
1: Então, imagina um homem que se conecta a um Deus que opera para manifestar o seu poder. Em Congo, o Papa Barano explicou uma coisa. Há um certo homem que foi criado uma coisa para poder ele matar. Uma mulher ali, papai, ele chegou numa casa, ele orava de casa em casa. E ele chegou naquela casa para orar, e aquela mulher simulou que ela foi violada. Então a aldeia se levantou. Aquele papai pegou a bicicleta, começou a pedalar.
0: Começou a fugir.
1: Começou a fugir. Só que ele foi em direção, entrou numa rua onde dava a um lago. Ele chegando no lago, ele para, ele olha para o lago, ele olha para o povo a vir para querer lhe matar. Ele fechou os olhos.
0: E começou a pedalar.
1: Ele ativou o sistema. Imagina, ele começou a pedalar.
0: Meu Deus.
1: Ele andou nas águas com a bicicleta. O povo lá atrás,
0: admirou-se.
1: Ao invés de continuar, começou a glorificar a Deus.
0: Uau.
1: Imagina, se você tiver o privilégio de se conectar ao princípio, aonde Deus descia para andar com Adão, há coisas na terra que não vão limitar o poder do sobrenatural.
0: Verdade. Para Deus não há limites, não há fronteiras.
1: Exatamente. É por isso que o milagre para o homem é uma singuita. Mas para Deus é a sua natureza.
0: É verdade.
1: Então, aonde aparece o homem a curar por meio da palavra de Deus, o homem vai dizer que é magia.
0: É verdade.
1: Porque não é o normal para ele.
0: É.
1: Então, quando se conectamos com Deus, as coisas naturais tornam-se obedientes.
0: É verdade.
1: Começam a obedecer.
0: Eu gostava que o David me explicasse algo. Quando estamos para curar alguém, eu prefiro tocar a pessoa.
1: Ah.
0: Não fico em paz quando não toco na pessoa. Como é que explica isso?
1: Bom, isso depende da tua fé. Mas eu acredito que Deus toca mesmo à distância.
0: Eu não disse o contrário.
1: Sim.
0: Mas eu sinto quando toco.
1: Sim. É a tua fé, por isso que eu falei.
0: Será que é fé?
1: Sim.
0: Será?
1: Você acredita que tocando...
0: Não, isso é uma coisa automática.
1: Sim, mas é automático. O que é que te impulsiona a fazer?
0: É automático, é como quem diz, eu tenho que tocar nessa pessoa para ela ser curada.
1: Sim.
0: Como Jesus fazia.
1: Sim.
0: Ele tocava nas pessoas.
1: Mas temos uma situação, olha, Jesus tocava, mas há pessoas que Jesus não tocou.
0: Sim.
1: Temos a situação do centurião.
0: Sim, sim, ele só foi com a boca.
1: Só foi uma palavra.
0: Sim, sim.
1: E aquela palavra saiu...
0: Ele nem precisou chegar lá.
1: Exatamente. Então, pode ser uma situação em que te impulsiona a tocar, mas não porque Deus na sua vida pode operar simplesmente a tocar.
0: Não, não digo que nunca operou mesmo não tocando.
1: Exatamente.
0: Mas é daquelas situações de doenças graves. Dá para perceber?
1: Ah, para o homem.
0: Sim.
1: Para Deus.
0: Nada é grave.
1: Nada é grave.
0: Nada é impossível para Deus. Daquelas doenças graves, talvez terminais às vezes, tu tens que tocar. Para que o poder de Deus se manifeste na cura. Saia a virtude de mim para a cura.
1: Exatamente.
0: Está percebendo?
1: Exatamente. Concordo consigo. Por quê? Porque temos a questão daquela senhora que sofria do fluxo de sangue.
0: E que teve que tocar.
1: Simplesmente teve que tocar.
0: Exatamente.
1: Então, há doenças que só vão sair num toque. Por causa da virtude.
0: Agora falaste.
1: Que você vai transmitir. Não, na Bíblia não tem todas as respostas. Mas ela teve fé, sim.
0: Não, ela foi a fé dela que lhe moveu a tocar.
1: Exatamente.
0: Na orla do
1: de Jesus.
0: Exatamente.
1: Exato.
0: Porque o Espírito Santo de Deus entrou nela e disse, toque. Ela não ia fazer isso só impulsionada por ela mesma.
1: Exatamente.
0: O Espírito Santo lhe moveu a tocar na orla dos vestidos de Jesus. Porque se não fosse o Espírito Santo, ela ia continuar com o fluxo de sangue.
1: Exato, exatamente.
0: Mas o Espírito Santo lhe moveu a fazer isso.
1: Exato.
0: E houve manifestação de cura.
1: Imediato.
0: E foi aí onde Jesus disse, alguém me tocou.
1: Imagina, aí mesmo. A Bíblia diz que ele estava a passar entre a multidão.
0: Isso.
1: Muitas pessoas o tocavam.
0: Mas ele disse, alguém me tocou diferente.
1: Que tipo de toque pode fazer-te parar na baixa da cidade, imagina. Aonde todo mundo te toca. Mas de repente você diz que, filha, mãe, alguém me tocou.
0: É.
1: Mas mãe, tem aquele que estava a vender bolachas, tem aquele... Não, alguém me tocou. Mas mãe,
0: porque
1: estamos
0: tocou
1: a ver desde Eduardo,
0: de maneira
1: desde
0: diferente.
1: Ah, existem...
0: Saiu todos. Algo de Jesus. Saiu virtude dele para a cura.
1: Exatamente.
0: Por isso é que ele disse, alguém me tocou.
1: Exato.
0: Quem me tocou? Para que ela fosse curada, era preciso que ela se manifestasse. Dizendo, fui eu.
1: Ah.
0: Há vezes que Deus nos pergunta, o que é que tu queres? Você não sabe responder.
1: Exato.
0: E perde a oportunidade.
1: Exatamente.
0: Mas ela disse, fui eu. Aí houve cura. Ela sozinha sentiu que o fluxo parou. Eu não imagino 12 anos com esse fluxo de sangue a sair constantemente. Eu sou mulher, David. E quando o período aparece, a gente sente. Quando está a sair em quantidade, quando está a sair quando não é em quantidade. Nós não sabemos aqui a quantidade de sangue que descia sobre ela. Quantos pacotes ela perdia. Mas ela sentiu, não só no espírito, mas no corpo, que o fluxo parou. E ela disse, não, foi por ter tocado Jesus.
1: Mistério. A fé antes de tocar e aceitar diante daquele que lhe pergunta.
0: E crer.
1: e crer e aceitar. Olha, eu tento imaginar se ela não tivesse dito sou eu.
0: Eu acho que não teria acontecido nada.
1: Por causa do medo.
0: Isso.
1: Então, há níveis para que Deus se manifeste, você deve aceitar. No meio da multidão que você fez alguma coisa.
0: Por que que Jesus sempre dizia, vai, a tua fé te salvou?
1: Ah.
0: Vai, a tua fé te salvou.
1: Olha só, tem aqueles 10 leprosos. Foram curados.
0: Só voltou um.
1: Voltou um. Aquele que voltou não só teve a cura, mas teve a salvação.
0: Isso.
1: Então vai porque a tua fé te
0: salvou.
1: Salvou. Então existe a cura, existe a salvação.
0: Uhum.
1: A salvação é a retirada da pessoa do lugar com perigo.
0: Ok.
1: Onde o problema era frequente, a dificuldade era frequente, a doença era frequente, para um lugar seguro.
0: Ok.
1: É por isso que alguns ele disse, vai não peques.
0: Isso.
1: Por quê? Porque se voltares a pecar, vais voltar para o lugar onde habita essas coisas. Então, ser salvo após a cura é muito importante.
0: É.
1: É por isso que nós vamos falar a posterior acerca do Jeová Rafa.
0: Isso.
1: Que vai nos ajudar a
0: compreender. Deus da cura.
1: Exatamente.
0: O Deus da cura. Agora vamos para as doenças físicas. Depois da crônica, a crônica fala que a doença não é só física.
1: Física.
0: Mas ela também é espiritual. Mas nós falamos primeiro das doenças espirituais.
1: Exato.
0: Porque tudo começa no
1: espírito.
0: E a vida é espiritual. Vamos fazer uma pausa e voltamos já. Vamos ficar com o céu vai se abrir hoje.

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2: Para trás, este louvor, o céu vai se abrir hoje. Nós devemos profetizar sobre as nossas vidas e sobre as vidas de outros. Muitos de nós enterram sonhos, mas Deus ressuscita os mesmos sonhos. Nós devemos profetizar sobre a cura, sobre a nossa casa, sobre os nossos filhos, sobre o nosso casamento. Ainda que se levantem guerras, não devemos desistir. Devemos continuar. Dando continuidade, os ficou para trás David Marim, doenças espirituais. Vamos agora falar das doenças físicas, que são identificáveis por exames laboratoriais de imagem, ressonâncias, tomografias, e possuem tratamento médico farmacológico específico. E manifestam-se através de dores, inflamações, disfunções de órgãos e alterações químicas. E temos como emoções tóxicas o stress, a raiva, a tristeza e a culpa prolongadas, aumentam o cortisol, diminuem a imunidade e predispõem o corpo a doer. Pode nos explicar isto? O stress, a raiva, a tristeza e a culpa prolongadas aumentam o cortisol, diminuem a imunidade e predispõem o corpo a doer.
3: Imagina, toda doença física afeta o psíquico do homem.
2: Uhum.
3: É por isso que é muito importante que todos aqueles que têm uma doença a um nível avançado, uma doença muito forte, é importante que essa pessoa tenha um atendimento psicológico. Porque há certas doenças, podemos falar do HIV SIDA.
2: Uhum.
3: Quando a pessoa é informada que ela tem essa doença, é muito importante com que ela tenha um acompanhamento psicológico.
2: Uhum.
3: Por quê? Porque muitas das vezes eu tive a informação de saber que muitas pessoas acabam padecendo mais não pela doença, mas pela má gestão psicológica. Porque ela vai pensando mais do que devia. Então é muito importante compreender que por detrás de certas doenças é importante ter um acompanhamento de um psicólogo. Que é para trazer o equilíbrio naquilo que é físico e naquilo que é psicológico. Muitas pessoas sofrem e a doença acaba agravando-se. Temos pessoas que acabaram vencendo isso e elas estão a viver até hoje, estão saudáveis, porque já não tem isso. Tem um...
2: Mas também a família é muito importante.
3: É muito importante. O seio familiar é muito,
2: é muito importante. Importante.
3: Como recebem...
2: Porque quando tu tens apoio familiar, a estigmatização que tu possas viver, ela não existe na família.
3: Exato.
2: porque todos te acolhem, todos estão contigo, não é? E tu até podes ser curado, só com esse acolhimento.
3: Exatamente.
2: Porque a tua mente está aberta, não está a acumular esse estresse, tu ficas aberto. E tu dizes, não, eu posso ser curado.
3: É possível.
2: É possível, sim. E o pensamento positivo te leva à cura.
3: Exatamente. É por isso que a Bíblia, se for a perceber, a Bíblia diz que o fraco diga que eu sou
2: forte.
3: Está vendo essa contradição? Esse contraste entre a fraqueza.
2: Porque nós não devemos aceitar. Isso está a querer dizer que nós não devemos aceitar.
3: Não devemos.
2: Isso.
3: Não devemos. Esse é o primeiro passo para vencer essas doenças que acabam nos acelerando.
2: Isso.
3: Então é importante entender primeiro como nós digerimos a informação, o ambiente onde nós estamos e como nós tratamos a doença.
2: Ok.
3: Porque não podemos ignorar esse lado hospitalar, né? De modo com que nós possamos recuperar rápido. Existem doenças que só deves tomar mesmo os próprios
2: medicamentos,
3: né? Para poderes alcançar a cura. Então, é importante também olhar para esse ponto. Ter a regra, ser uma pessoa regrada neste caso, disciplinada, possas alcançar esse objetivo. Porque imagina, você tem uma família que hospitalar, tens um psicólogo, mas é uma pessoa que não cumpre com a medicação devidamente. Você é uma pessoa que já está a cavar a sua própria cova. No tempo oportuno vais cair. E quando fores a cair, o que é que vais dizer diante do psicólogo, diante da família? Porque eles sempre vão trazer aquela aparência que nós estamos a cuidar. Mas não tomavas comprimido, por quê?
2: Isso.
3: Nós estávamos aqui, te ajudávamos, tens o psicólogo, mas por causa de uma pequena falha, ela caiu. Então quer dizer que é um sistema que deve ser seguido para o bem-estar e para alcançar a cura.
2: Eu gostava que falasse daquele doente que tinha legião de demônios.
3: Ah, Gadara.
2: Exato. Existe muita gente que tem legiões. Existe.
3: Existe.
2: E se for um pastor fraco, não consegue. O David esteve a falar que a pessoa tem que ser que nem Jesus para libertar alguém. E se não for?
3: É sim.
2: E depois se sofrer retaliações com essa legião?
3: Se não for, não pode se atrever. É assim, na caminhada cristã, não faça as coisas porque outros estão a fazer. Mas faça porque Deus te capacitou para fazer.
2: Quando ele pergunta, qual é teu nome? Ele diz legião. Será que era o nome dele?
3: A legião nós sabemos que
2: é um conjunto de vários demônios.
3: Mas dentro da legião tem a base. Para alcançar a base tem que ter discernimento. Por quê? Porque você nunca vai ter uma legião sem entender como é que chegaram a ter esse número. Então é um que entrou, que estabeleceu-se e criou várias portas. Então há pessoas que, se você ora só pelo discernimento para um demônio, um espírito, todos aqueles vão embora.
2: Discernimento de espírito.
3: Exatamente. Exatamente. Então vamos perceber que aqui o endemoniado de Gadareno, Jesus, ele chegou na margem, pap, colocou o pé. Eles vieram, ah, estás a vir antes do tempo, aquele todo sermão. Mas Jesus tinha autoridade. É aqui que nós queremos entender. Para poder libertar, você tem que ter autoridade.
2: Exatamente.
3: Não é porque você só ora. Não é porque você só lê a Bíblia.
2: Isso.
3: Mas tem que haver autoridade.
2: O inferno tem que te conhecer.
3: Exatamente. É por isso que na igreja existem pessoas, quando é o momento da libertação, vai ver o outro irmão, está sentado. Mas ele prega, ele dirige. Mas ele está sentado. E levanta um outro que talvez não prega muito. Que toda hora está confinado. Ele, quando chega, coloca a mão, papai.
2: Tudo acontece.
3: Tudo acontece. Então é importante compreender as graças.
2: Isso.
3: Compreender aquilo que Deus colocou na vida
2: de cada um.
3: Há um que é bom, é um pregador perfeito. Há outro que ele é pregador, mas dentro dele tem a cura.
2: Exato.
3: E há outro que é usado na libertação. Não há nada que lhe escapa.
2: Exato.
3: Há libertação. Ah, nós temos o irmão fulano, nós vamos convidar a ele, porque Deus lhe usa muito na libertação.
2: Uhum.
3: Ah, é um tempo de palavra, ensinamento. Ah, nós temos o apóstolo fulano, ele é muito bom a explicar. Então, para cada um há um espaço.
2: É por isso que a palavra do Senhor diz: Deus deu uns para apóstolos, pastores, doutores, evangelistas, profetas, ministros da palavra.
3: Imagina. Imagina.
2: Cada um tem o seu papel.
3: Isso. E cada um entra no tempo certo.
2: E quando um é tudo isso?
3: Ah, temos que desconfiar.
2: Não é?
3: Quem foi tudo isso é Jesus.
2: Isso.
3: O único foi Jesus. E após Jesus ele estabeleceu.
2: Isso.
3: Essa diferença.
2: Uhum.
3: Após Jesus ele estabeleceu essa diferença.
2: Se eu tenho que levantar a igreja, sou apóstolo.
3: Exato.
2: Quando chega o momento de profetizar, eu também sou profeta.
3: Não.
2: Onde vamos buscar?
3: Não.
2: Eu também sou pastor.
3: Vamos
2: quando
3: entrar.
2: Chega de evangelizar, vamos buscar a quem? Porque você que é pastor é tudo isso. Por que não descentralizar?
3: É muito importante.
2: Sim.
3: Muito.
2: Por que não dizer: David, você é pastor; João, você é apóstolo; Gnatna, você é evangelista; Ana, você é isto, mas aquilo outro.
3: Muito importante.
2: Sim, porque eu como pastor e presidente da igreja, eu vejo. Porque o homem é que confirma o que Deus traz.
3: Exato.
2: Não é?
3: Exato.
2: David Marim, eu gostava que falasse sobre Jeová Rafá, que vai acontecer no dia 13 de junho, que é já para a semana, onde pessoas estarão lá para ser curadas, onde estarão lá paralíticos, leprosos, cegos, mudos, surdos, não é? E que o que é que vai acontecer de facto nesse lugar?
3: Bom, o Papa Barão falou, o que vai acontecer de facto não sabemos. Mas o que temos a certeza é que temos fé que Deus vai curar uma pessoa.
2: Não sabemos.
3: Não sabemos. Porque o amanhã pertence a Deus.
2: Isso.
3: Mas hoje Deus já nos deu. Então, naquele dia, só Deus sabe.
2: Ok.
3: É por isso que há dias nós estamos a falar que o milagre é antecipado. O preparo antes do milagre. Então, é muito importante o povo se preparar. Porque não sabemos o que vai acontecer.
2: Ok.
3: Então, naquele dia, vão acontecer coisas que talvez a irmã Agneta vai dizer que... Ah, nós tentamos explicar, mas...
2: Não conseguimos.
3: Não conseguimos. Isso aqui que falaste, não aconteceu dessa forma. Então, quem pode explicar Deus?
2: Ninguém explica Deus.
3: Então, o que nós podemos dizer é que nós confiamos num Deus que cura. Nós confiamos no Deus que cura, num Deus que nada é impossível para Ele.
2: Okay.
3: Se na Bíblia Ele curou, a história não parou ali.
2: Não. Ele continua a curar.
3: Ele continua
2: a curar. A vinda dele,
3: até
2: isso vai acontecer.
3: A vinda. Então, dia 13 de junho é um dia que os céus estarão abertos para a manifestação do poder de Deus.
2: Okay.
3: Pessoas que têm doenças, pessoas que tem problemas físicos, espirituais, emocionais. Naquele dia, alguma coisa vai acontecer.
2: E onde é que isso vai acontecer?
3: Vai acontecer aqui na Josina Machel.
2: Uhum. A que horas?
3: Vai ser às 8 horas, a partir das 8. E Deus estará lá.
2: Ok.
3: Deus estará lá. E nós acreditamos que quando o povo se reúne para buscar a face de Deus, Deus derrama. Porque, olha, se estamos num tempo em que muitos agora estão a ter muitos homens já se formarem no outro lado.
2: É verdade. Mulheres lindas.
3: Mulheres lindas.
2: Bonitas.
3: Bonitas.
2: Homens já.
3: E uma vez perguntei a uma, o que te fez chegar até aí? Ela tinha, acho que tem 17 ou 19 anos. Ela não conseguiu me responder. Depois eu disse, Jesus te ama. Ela me disse, já ouvi a Ele. Mas não sei como cheguei aqui. Então imagina se nós nos reunirmos.
2: O que eu acho, David, é muita gente foi mostrada a Jesus primeiramente e não conheceu o lado do mundo. Precisa conhecer o lado do mundo para o poder de Deus se manifestar e ela vir falar Porque todos nós temos que ter testemunho um dia. Ela vir contar a sua história e dizer que eu conheci o outro lado, mas hoje eu estou em Cristo. Hoje eu vivo Jesus. Jesus é a minha fonte. Jesus é o centro do evangelho na minha vida. Eu quero Jesus e eu vivo com Ele.
3: Amém.
2: Muitos estão nessa situação. Precisam conhecer aquele lado. Para depois vir ao lado perfeito.
3: Que é de Jesus.
2: Que é com Ele.
3: Vai ser um dia maravilhoso. Eu acredito que há pessoas que vão estar nesse lado.
2: Amém.
3: Pela cura. Porque há pessoas que só vão acreditar quando se encontrarem de uma forma física.
2: Mas também para dizer que a cura não é só física. Há a cura também espiritual.
3: Exato.
2: Há espírito que precisa também ser curado. Pode deixar seu contato?
3: Sim, sim. Vou aqui deixar o contato. Mas antes, deixa-me só terminar aqui com o programa do dia 13, enquanto passo o teu contato. Dizer que este programa vai decorrer no dia 13 de junho, na Josina Machel, pelas 8 horas. E lá nós teremos o pastor Joshua Idou, o apóstolo Daniel Baruani, teremos também o pastor Benjamin Paruki, que vai nos falar da parte de Deus. Então, meus irmãos,

0: na sua vida. Convida um irmão, convida um familiar, convida uma pessoa que você sabe que precisa de ajuda, precisa da cura, precisa da restauração, assim como fala no livro de Jeremias 17:14, ó Senhor, se me curares, serei verdadeiramente curado. Se me salvares, serei verdadeiramente salvo. Louvo somente a si. E para você que quer entrar em contato, você que quer falar conosco para ter mais informações, você pode ligar para o número 84-36-49-25-8. Volto a repetir o número de 84-36-49-25-8. Vamos para o número 82-92-119-45. Volto a repetir, 82-92-119-45. Ligando para estes números, você terá mais informações acerca deste programa. Esperamos por si no dia 13 de junho, pelas 8 horas, na Escola Secundária Josina Machel.
1: Últimas considerações?
0: Quero agradecer a Deus, agradecer a Irmã Gnatna por este programa, por esta oportunidade, e dizer que Deus ainda está a operar, Deus ainda cura, Deus ainda salva, e nós estamos aqui para poder contribuir com esta visão de Jeová Rafa, Africa Shall Be Saved, que é uma visão do nosso apóstolo Daniel Barwane, que visa trazer o evangelho de forma prática e saudável ao povo moçambicano. Nós agradecemos a todo o povo moçambicano e esperamos por vocês no dia 13 de junho.
1: Foram palavras de David Marim. Trabalhou para a Signat na Manissa. Voltaremos daqui a 7 dias. Passe bem e continue desse lado sintonizado à Cidade FM. Bom dia, boa semana. Deus abençoe.
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Bom dia, bom dia, bom dia, bom dia Moçambique. O Cumbulando desta manhã presta homenagem a um dos grandes pilares da música moçambicana que recentemente nos deixou. Em cerca de 120 minutos vamos contar a história da música moçambicana. Já sabe, ao domingo, entre as 8 e as 10 horas aqui na Cidade FM 97.9 online no site www.cidadefm.co.mz. Nós recordamos clássicos da música moçambicana e hoje não será diferente. Vamos recordar Paíto Tcheco, um músico extraordinário, um percussionista talentoso, um homem que ajudou a construir a identidade sonora da música moderna moçambicana. A sua partida deixou um vazio enorme na cultura nacional, mas a sua obra permanece viva através das gerações que o influenciou. Hoje vamos recordar a sua vida, a sua carreira e o legado que deixa para Moçambique.

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1: 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Temos também o nosso WhatsApp 87-000-9790. 87-000-9790. Lançamos esta pergunta para o nosso WhatsApp. Interaja connosco. O que representa Paíto Tcheco para a música moçambicana? O que representa Paíto Tcheco para a música moçambicana? Segunda pergunta: qual música dos Goruan mais marcou a sua vida? Qual música dos Goruan mais marcou a sua vida? Temos também esta: estamos a valorizar suficientemente os nossos músicos enquanto ainda estão vivos? Repito, estamos a valorizar o suficientemente os nossos músicos enquanto ainda estão vivos? Responda no nosso WhatsApp 87-000-9790. Adolfo, nós seguimos com ritmos nacionais. Nós sabemos que ao domingo muitos dos nossos queridos amigos ouvintes estão a despertar, estão refastelados, estão com amigos, estão no petisco, estão no futebol, em direção à igreja e em muitas outras situações. Uns hoje vão receber o seu stick. Hoje é uma grande celebração em casa. Hoje é aquele dia da limpeza. Faça tudo isso sempre ligado. Antena da Cidade FM. Bom dia.

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0: Destacamos hoje Daniel Paito Checo. Foi um dos mais importantes instrumentistas da música moçambicana. Falecido no dia 1 de junho de 2026, aos 66 anos, vítima de doença, Paito deixa um legado enorme construído ao longo de décadas de dedicação à música nacional. Nascido numa família profundamente ligada à música, era irmão dos consagrados músicos Zeca Checo e Julinho Checo. Também era tio do rapper Danny OG. Foi baterista, percussionista e baixista, reconhecido pela sua enorme sensibilidade musical e pela capacidade de unir ritmos tradicionais moçambicanos com sonoridades contemporâneas. Paito destacou-se sobretudo como um dos pilares dos Goruane, grupo histórico que ajudou a consolidar a música moçambicana dentro e fora do país. Durante décadas, foi o motor rítmico da banda, contribuindo para a construção de uma sonoridade que se tornou símbolo da identidade cultural moçambicana. Além de Goruane, integrou o grupo RM, uma das formações mais importantes da história da música nacional. Paito Checo, mestre da percussão, forte ligação aos ritmos tradicionais, elevado rigor técnico, grande capacidade de inovação musical, influência sobre várias gerações de músicos, defensor da valorização da classe artística moçambicana. Paito Checo ajudou a construir a banda sonora da história contemporânea de Moçambique. Foi um músico que nunca procurou protagonismo excessivo, mas cuja contribuição foi decisiva para o sucesso de inúmeros artistas e grupos nacionais. O seu nome permanece entre os grandes instrumentistas da música moçambicana. Agora, Adolfo, musicalmente falando, vamos ouvir alguns sons dos Goruanes, do grupo RM, que marcam este grande artista, Paito Checo. Descansa em paz.

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2: Cumbulando, domingo sim, nós marcamos presença aqui na antena da sua cidade FM quando o ponteiro marcam 8 horas. O encontro é marcado. Já sabe, a Casa da Música Moçambicana é mesmo aqui. Nesta segunda hora, nós vamos destacar uma das vozes femininas mais importantes da música moçambicana. Estamos a falar da cantora, a grande senhora Joana Coana. Joana Coana, uma artista que marcou a música ligeira moçambicana e que integrou a geração de mulheres que ajudou a redefinir o papel feminino na música nacional durante os anos 90 e início dos anos 2000. Joana Coana tornou-se conhecida através do movimento da música ligeira moçambicana, que revelou várias vozes femininas de referência nacional. Pertence à geração de artistas como Rosália Mboa, Safira José, Resiana Jaime e Wizzy Masuka. A sua música destacou-se pela valorização da mulher moçambicana, pela afirmação feminina e pelo uso de línguas nacionais nas suas contribuições. O álbum Nwandambi, lançado por volta do ano 2000, é apontado como uma das suas obras mais conhecidas. Ao longo da carreira, participou em festivais nacionais e internacionais, sendo reconhecida como uma voz importante da marrebenta e da música ligeira moçambicana. Também integrou vários espetáculos da chamada velha guarda moçambicana ao lado de nomes como Wassim, Minguana, Zalha Mboa e Elvira Viegas. Adolfo, vamos agora prestar uma homenagem para Joana Coana, musicalmente agora falando, pode ser? Para Joana Coana, grande senhor da música moçambicana. Aí está.

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Joana com Ana representa uma geração de mulheres que ajudou a fortalecer a presença feminina na música moçambicana. As suas canções deram voz às preocupações, sonhos e desafios das mulheres moçambicanas, tornando-se uma referência importante da nossa memória musical. Pode interagir connosco também no WhatsApp, repetimos o nosso número 87-000-9790, 87-000-9790. Partilhe connosco no WhatsApp e diga qual música de Joana Coana mais marcou a sua vida. Qual música de Joana Coana mais marcou a sua vida e qual é a sua maior recordação de Paíto Tcheco? Exatamente. E qual é a sua maior recordação de Paíto Tcheco? Os dois nomes que nós hoje estamos aqui a destacar.

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Hoje celebramos duas referências da música moçambicana. Recordamos Paíto Tiago, mestre dos ritmos e da percussão, e homenageamos Joana Kouana, uma voz feminina que ajudou a escrever páginas importantes da música nacional. Porque a música passa, os artistas partem, mas o legado permanece para sempre. 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Ficam as despedidas de Adolfo Felipe e Hélder Mendes. Bom dia, bom domingo, sempre ligado, antena da Cidade FM.

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é o início do Lugares e Destinos de Moçambique, numa edição dedicada a uma região que combina natureza exuberante, conservação da biodiversidade, património histórico e uma vibrante cultura local, sendo um destino em crescimento. Sofala, com 49 mil visitantes registados recentemente e um crescimento de 5,9%, consolida-se como um polo turístico de destaque em Moçambique. Vai gostar desta aventura pelas terras dos Jacas.

com uma superfície total de 68.108 km² e uma extensão de 330 km da linha da costa, Sofala situa-se na região centro de Moçambique, tendo como limites a nordeste a província de Tete, a norte a província de Zambézia, através do rio Zambeze, a sul faz fronteira com a província de Inhambane, através do rio Save. A este é banhado pelo Oceano Índico e a oeste pela província de Manica. A sua capital é a cidade costeira da Beira. Beira está localizada a cerca de 1190 km a norte de Maputo, no centro da costa do Oceano Índico. É uma cidade portuária no canal de Moçambique. O município tem uma área de 633 km², uma altitude média de 14 metros abaixo do nível médio do mar. Faz fronteira norte e oeste com o distrito de Dundo, a leste com o Oceano Índico e no sul com o distrito de Búzia. A cidade está localizada numa região pantanosa junto à foz do rio Pungue e sobre alongamento de dunas de areia ao longo da costa do Índico. A vegetação natural é caracterizada por terras baixas e litoral com mangal.

A cidade da Beira, capital da província de Sofala, foi fundada em 1887 pelos portugueses e, a partir de 1891, administrada e desenvolvida pela Companhia de Moçambique, a quem foi dada a concessão das terras que abrangem as atuais províncias de Manica e Sofala e que tinha na Beira a sua sede. Em 1942, a cidade passou para a administração direta do governo português, situação que se manteve até 1975, ano da independência de Moçambique. Originalmente chamada Chiveve, nome de um rio local, foi rebatizada em homenagem ao príncipe da Beira, Dom Luís Filipe, que em 1907 foi o primeiro membro da família real portuguesa a visitar Moçambique. Dom Luís Filipe foi portador do decreto real que concedia à Beira o estatuto de cidade. A Companhia de Moçambique construiu a linha férrea que ligava então Rodésia, aberta em 1899. Em 20 de agosto de 1907, a Beira era elevada à condição de cidade. Um ano depois era inaugurada a iluminação elétrica e, em 1911, serviço telefónico urbano. Já sob a administração direta do governo português, deu-se início à construção de uma nova estação ferroviária, concluída em 1966. Ainda antes da independência, a Beira destacava-se pelo seu porto marítimo bem equipado.

0: Observação de fonobravia, paisagens de pássaros, caminhadas, prática de desportos radicais, visita aos locais de interesse cultural e combinação selva-praia são algumas das experiências que o ouvinte poderá viver em Sofala. A experiência começa com o Parque Nacional da Gorongosa, onde a natureza se revela em toda a sua majestade, com elefantes e leões a percorrerem as savanas e florestas densas num espetáculo de vida selvagem que é tanto educativo quanto emocionante. A seguir, uma conversa com a diretora provincial da Cultura e Turismo daquele ponto de país, nosso destino esta semana.
1: E nós continuamos em lugares e destinos de Moçambique, hoje na cidade da Beira, a capital da província de Sofala, uma província localizada na zona centro da República de Moçambique, com uma forte componente turística. E é com prazer que nós vamos conversar hoje com a diretora provincial da Cultura e Turismo desta província, Florença Manuel, a quem desde já agradeço imenso pela disponibilidade. Diretora, qual é o mapa turístico da província de Sofala?
2: Primeiro, agradecer pela oportunidade que nos é concedida de poder falar um pouco em torno do nosso turismo a nível da província. É com muito prazer estar a receber e a oportunidade que nos é concedida de poder falar um pouco em torno do turismo a nível da província de Sofala. Bom, falar do turismo de Sofala é falar de um setor extremamente importante. Portanto, é um dos setores que faz com que desenvolva-se a economia em qualquer país, em qualquer província, em particular a nossa, que é de Sofala. É um desafio, porque o turismo faz-se com diversos setores. Refiro-me aqui das vias de acesso, infraestruturas, energia. Então, tudo isso culmina com o turismo que todo mundo quer e deseja. Mas, a nível da província de Sofala, nós estamos bem. O nosso desafio é de estar muito bem. Existem, sim, algumas lacunas, né? Mas temos áreas muito bonitas, temos potencialidades muito fortes ao nível da província de Sofala. Em relação ao turismo, temos o turismo de contemplação e sinergético, uma das grandes atrações a nível da província de Sofala. Falar destes dois turismos, nós olhamos diretamente ao Parque Nacional de Gorongosa.
1: Será, diretora, o Parque Nacional de Gorongosa a bandeira do turismo da província?
2: Sim, nós podemos sim dizer que o parque faz parte sim da bandeira da nossa província, porque no Parque Nacional nós podemos contemplar em poucos minutos todos os tipos de animais, me refiro aos Big Fives, nós podemos contemplar no nosso Parque Nacional de Gorongosa. E também em relação à parte de contemplação da floresta, temos uma diversidade de fauna e flora a nível do Parque Nacional de Gorongosa. Mas também nós temos, para além destes dois, pode sim fazer o turismo de contemplação da praia e sol. Temos lindas praias ao nível da província de Sofala, desde a praia do Sengo, não é? A praia do Savane, mesmo a praia do Clube Náutico. Então, temos muitas praias que qualquer um que queira vir aqui ao nível da província, existem sim oportunidades para poder contemplar a praia. E para além do turismo de negócios, também nós temos, que é possível mesmo aqui na cidade da Beira, assim como Dondo, na Matanda, é possível também fazer este turismo. O turismo religioso, o nosso embuze, que é o Manhamucuto. Então, é um dos turismos também, oportunidade que as pessoas podem lá ir e pedir a pessoas, a testemunhos que se deram muito bem a partir deste turismo, Mas o desafio maior que temos lá é vias de acesso.
3: Vias de acesso.
2: E talvez encontrar um investidor para que possa lá trazer um dinamismo diferente, desde as vias de acesso, estabelecimentos também, de alojamento, porque quem for para lá tem que voltar no mesmo dia, né? Não temos assim um alojamento, mesmo ali no Mayimucuru. Então há sim necessidade de se encontrar um investidor para poder assegurar o Mayimucuru, mas que as forças como tal ainda existem, desde os tempos lá fora, ainda existem. Há pessoas que ainda vão para lá, fazem sim as suas rezas, as suas crenças, de acordo com as crenças de cada um, consegue sim receber o que eles querem.
1: Falando do alojamento, diretora, qual é, portanto, e aqui já entramos para os números, quantas camas a província tem ou de alojamento temos, quantos, aonde?
2: Bom, em termos da rede, a nível da província de Sofala, nós neste momento estamos com 199 alojamentos e, portanto, em relação aos quartos, nós estamos neste momento cerca de 2.825. Temos 3.744 camas, com mesas temos cerca de 3.851 e cadeiras 13.353. E em relação aos restaurantes, nós estamos neste momento com 233. Portanto, é um número razoável ao nível da província de Sofala, queremos mais.
1: E quando olhamos para esta rede, como chamou, cerca de 199, perto de 200 alojamentos, cerca de 250 serviços de restauração, fazendo casamento do turismo com a economia, estamos a dizer que estamos a empregar quantas pessoas na província na área do turismo?
2: O total de cerca de 4.227 trabalhadores que nós temos a nível da província de Sofala, só nestes de alojamento e de restauração.
1: E quando falamos da capital, a cidade da Beira, qual é a maior atração turística?
2: A maior atração é esta de contemplação e sinergética, não é? Mas também temos outras, mesmo aqui ao nível da província. Esta de contemplação e sinergética podemos ver no Parque Nacional de Gorongosa, mas na cidade da Beira nós temos infraestruturas verdes também, que é um local muito bonito, onde as crianças vão lá com os seus familiares, né? Podem passar o tempo e existem lá várias diversidades de atividades que se fazem lá ao nível da infraestrutura. E não posso aqui deixar de falar em relação à gastronomia.
1: Gastronomia, sim.
2: Em relação à gastronomia, nós somos considerados uma província forte.
1: Amador.
2: Exatamente, porque nós temos os nossos pratos típicos. Desde a marola, temos o nosso tempo, o nosso xerixende, temos a nossa alaua. Então, são pratos justamente nossos e típicos, que qualquer um que for a provar, para além do camarão, né? O nosso camarão também famoso. Então, temos tudo para dar certo. Então, convido de fato a todo aquele turista, um visitante estrangeiro que venha para a nossa província e possa assim provar os nossos pratos típicos que temos ao nível da província.
1: Quais são as grandes perspectivas, as ambições do setor relativamente ao turismo, obviamente?
2: Bom, antes de falar das perspectivas, nós gostaríamos de falar dos desafios, não é? O desafio que nós temos é buscar mais recursos para execução das atividades e também a partir da criação de projetos sustentáveis. E nós também gostaríamos de continuar a firmar parcerias com empresas públicas e privadas, não é? Com vista a viabilizar projetos turísticos culturais. Também gostaríamos de continuar a promover a nossa província como destino turístico de preferência, com vista a incentivar os investidores a entrarem na nossa província. Em relação à perspectiva, gostaríamos nós de melhorar o sistema e meios de comunicação para flexibilizar o fluxo de informação entre a direção e operadores turísticos e com os técnicos dos serviços estatais de educação, porque os nossos técnicos estão distantes da cidade, então há sim necessidade de comunicar, de melhorar esta comunicação e flexibilizar o fluxo. E uma outra perspectiva é continuar a capacitar os nossos operadores turísticos e fazedores das artes em matéria de marketing. Como sabem, agora o maior meio de vender os nossos produtos é por esta via de marketing digital. Então é um dos desafios de formar os nossos operadores e fazedores das artes e culturas. E também incentivar os nossos operadores turísticos no sentido de criar novos segmentos para o desenvolvimento do turismo doméstico. Nós tivemos uma péssima experiência na fase da Covid-19. Então, vimos que tudo parou, não é? Não tivemos muita entrada, nenhuma, talvez, dos nossos turistas. Portanto, há necessidade, sim, de investigar ou incentivar o turismo doméstico. Entre nós, vamos fazer o nosso turismo.
3: Saímos da Beira para o Barambosa, onde temos um grande potencial turístico.
2: E nós ali vamos, sim, fazer o nosso turismo doméstico.
1: Diretora, como é que a nossa tradição pode ser um potencial turístico? Pessoas que querem ver como é que as comunidades nos distritos vivem, ter experiência. As pessoas que vivem nas grandes cidades não têm grande contacto com a comunidade local, saber como é que vivem, apesar dos desafios que têm, como é que essas pessoas vivem. Já agora é diretora também da cultura. Qual é o casamento que se tem feito entre a cultura e o turismo?
2: Bom, esse é um desafio que nós temos a nível da instituição, tanto que temos feito anualmente festivais de danças tradicionais. Nesses festivais nós aproveitamos fazer sim o turismo, porque a partir desses festivais que convidamos algumas pessoas que talvez nunca foram aos distritos e não conhecem os hábitos dos distritos e aproveitam, tendo esta oportunidade, conseguem sim ver que, afinal de contas, há muita coisa nos distritos. É possível sim fazer aquela troca de experiência e juntar as sinergias entre a comunidade e ao nível dos outros, das cidades, e juntos reunirmos as forças e fazer uma diferença. Nós temos feito isso. Tanto que este ano está prevista um festival de danças tradicionais, né? E temos também, são dois, um de danças tradicionais e o outro justamente de dança roots, onde vamos sim juntar todos os grupos no distrito de Caia. Este é o nosso projeto. Mesmo para todos os distritos, vamos sim reunir em Caia e cada um vai poder ver a tradição ou a cultura do outro distrito. Os outros convidados vão ter esta oportunidade também.
4: Uma espécie de intercâmbio.
2: Exatamente.
4: Também.
2: Exatamente.
1: Diretora, estamos a caminhar para o final da nossa conversa, mas é importante olhar para uma outra perspectiva do turismo, que é o turismo histórico. Há um potencial grande na província de Sofala. Em Nhaminga, por exemplo, foram mortas 3 mil pessoas um pouco antes de alcançarmos a nossa independência. O que é que se pensa fazer com aquele local histórico onde muitas almas, se calhar, repousam e que devem ser homenageadas, levar pessoas de outros pontos do país, de outros pontos, inclusive da província, a conhecerem este local com grande significado histórico?
2: De facto, para além de todos esses turismos, temos sim os nossos patrimónios edificados. Nós o que temos feito é revitalizar, incentivar os distritos para que possam sim ter um grupo de pessoas, né, que cuidam dos nossos patrimónios. Infelizmente, temos visto alguns dos nossos patrimónios à mercê, né, um e o outro meio danificado, mas o nosso objetivo ao nível dos distritos todos, estamos a tentar revitalizar os nossos patrimónios edificados e publicitar um pouco mais, levar os alunos para lá. E temos lá um guia.
3: Um
2: guia, sim, que conta o historial para os nossos alunos, as nossas crianças, os visitantes também, para poder ter, acompanhar um pouco da história que lá existe, porque são histórias bonitas, mas também tristes, que todos nós temos, sim, conhecer e ter aquele patrimônio como se fosse nosso, e é nosso, de facto.
1: A independência custou-nos muito, é bom valorizar. No passado, os nossos mais velhos trouxeram-nos a independência com muito sacrifício, e hoje nós temos uma outra luta, que é a luta pela independência económica, que essa nossa geração deve assumir esta luta. Diretora, para fecharmos, um convite para quem nos ouve aqui mesmo na província de Sofala, para quem nos ouve noutras províncias do país e até para quem nos ouve fora de Moçambique, portanto a Antena Nacional chega noutros pontos do mundo, um convite para as pessoas visitarem Sofala.
2: Bom, muito obrigada. Para finalizar mesmo, eu gostaria de convidar a todos aqueles, principalmente os que não conhecem, a nossa província tem muita potencialidade bonita e forte, e também há oportunidades de investimento. Então, venham à nossa província para investir, né? Explorem, temos terras que podem se explorar e investir nela. E a relação ao turismo, aqui tem tudo para dar certo. É um local específico para lazer, desde o Parque Nacional de Gorongosa, desde a nossa infraestrutura, a nossa gastronomia, o nosso patrimônio cultural. Temos danças muito bonitas aqui ao nível da província de Sofala. E aproveito desde já te convidar para o Festival de Danças Tradicionais para poder ver qual é forte a província de Sofala das danças tradicionais.
1: Quando chegar a essa altura, diretora, eu quero garantir que nós, enquanto Antena Nacional da Rádio Moçambique, estaremos a acompanhar este festival de perto.
2: Muito obrigada, foi um prazer enorme perceber. Obrigada.
1: Muito obrigado.

0: No nosso roteiro pela cidade da Beira, o nosso próximo destino é o maior parque urbano em África, edificado na Baixa da cidade. Ocupa uma área de 45 mil metros quadrados, abrangendo os bairros de Cheimite e da Ponta Geia. O parque é parte de um projeto que iniciou com a reabilitação do canal do Chiveve em 2013. Com as infraestruturas, foi assegurado o controle das águas fluviais do rio Chiveve, o que tem contribuído para a redução de inundações que afetavam cerca de 30 mil famílias. Além do saneamento, as infraestruturas edificadas proporcionam vários locais de lazer e diversão para crianças e adultos.
1: Vamos começar como mandam as regras. Vamos começar do início. Quando é que surge, quando é que é inaugurado este parque? E com que objetivo?
2: Bom, o parque surge com o objetivo de melhorar as condições de vida da comunidade de Beirense. É um projeto que foi idealizado em 2013, a partir de um master plan da cidade da Beira. E ele surge com o simples objetivo de proteger as comunidades das inundações e doenças hídricas através da limpeza do canal Chiveve.
1: Portanto, o parque não surge com o objetivo primário de promoção do turismo?
2: Não. Ele surge exatamente para proteger as comunidades circunvizinhas da cidade e a Beira em geral, no que concerne às inundações, doenças hídricas. E havia muito fecalismo também ao céu aberto. Então, o objetivo era simplesmente fazer a limpeza do rio Chiveve e que a drenagem do rio Chiveve continuasse a funcionar normalmente.
1: E quando é que surge a componente turística que é forte? A componente turística deste parque

0: denominamos a segunda fase, que deu origem ao Parque de Infraestruturas Verdes da Beira, do que nós disputamos nos dias de hoje.
1: O que é que se pode encontrar neste lado, nesta outra face do parque?
0: Bom, primeiro é um parque que tem muita componente turística, é um parque que oferece lazer à comunidade, oferece turismo através de espaços verdes onde as pessoas podem lá estar. É um parque que tem infraestruturas de restauração onde as pessoas podem ir para lá desfrutar da gastronomia que a cidade e o país oferece. Tem infraestruturas lá de desporto, as pessoas podem praticar várias modalidades lá. Temos ginásios de manutenção física e de reabilitação. É possível...
1: Ginásios gratuitos?
0: Os de reabilitação física são gratuitos, ao relento, mas aqueles de manutenção estão adjudicados a terceiros que fazem essa operacionalização. E também temos a bacia do Chiveiro, onde tem lá caiaques e barcos.
1: Uma bacia de retenção?
0: Bacia de retenção, sim. O parque tem duas bacias de retenção. Nesse caso, a primeira, que está localizada na bacia 1, e a segunda, que está localizada na bacia 4. Então, pode-se fazer lá, pode-se desenvolver atividades de caiaque e barco a pedal a partir da bacia 1 e, perdão, ao longo do rio Chiveiro. Sim.
1: Então, restaurantes, quantos restaurantes nós temos?
0: Bom, nós temos 3 restaurantes. Um na bacia 1, aliás, 2 na bacia 1 e um na bacia 3. Mas associado a esse restaurante, temos outras infraestruturas pequenas com atividades de restauração, que nós denominamos quiosque. São por aí 12 quiosques da bacia 1 à bacia 4 e mais 2 lanchonetes que se localizam na bacia 2. E para além disso, o parque dispõe de um mercado. Temos um ponto na bacia 2 que era chamado Ponte dos Cegos. Era um lugar que se praticava muito fecalismo no céu aberto.
1: Havia muita criminalidade também.
0: Havia muita criminalidade. Era um espaço em que os criminosos ficavam lá exatamente para fazer esse trabalho. E agora é um espaço muito bonito, com um mercado que oferece condições e segurança para os vendedores. Então, no âmbito do projeto, foram retirados os vendedores que estavam lá. Alguns foram reassentados. Outros preferiram sair e voltar depois do projeto. E, nesse momento, esses vendedores estão lá a fazer o mesmo trabalho, no entanto, em condições muito melhores. É um mercado que tem cerca de 32 lojas, 80 bancas. É um mercado muito, muito grande.
1: Outras atrações, temos, portanto, pode-se andar
0: bicicletas. Pode-se andar de bicicletas, de trotinetes, patins. Esses objetos similares desse tipo. É possível fazer isso a partir da ciclovia que temos da bacia 1 à bacia 4, que tem uma extensão de 9
1: quilômetros. 9
0: quilômetros. Exatamente. É um parque que tem...
1: Portanto, abrange mais de um bairro.
0: Sim. Está no centro da cidade, né? Até ao bairro da Ponta G.
1: Bairro da Ponta G.
0: É o terceiro bairro. Muito, bem mais completamente na zona do Goto. E deixa-me dizer que a população do Goto é a população exatamente que veio se beneficiar de forma significativa por esse projeto, tanto que o parque trabalha em colaboração com a comunidade do Golfo. E quanto à extensão, é um parque que tem uma extensão de 45 hectares.
1: 45. Diga uma coisa, há quantas entradas para o parque, tendo em conta essa extensão toda?
0: Certo. Nós temos 3 principais entradas. Uma na bacia 1, uma entrada principal na bacia 2

0: una en la bacía 3, aliás 4, e outra na bacía 4. No entanto, temos outras entradas alternativas. A própria bacia 1 tem mais duas entradas, a bacia 2 também tem mais duas entradas, a bacia 3 tem por aí mais três entradas, e a bacia 4 tem mais duas entradas. Então, essas entradas funcionam exatamente para quando o parque está congestionado, então nós conseguimos evacuar ou descongestionar o parque a partir dessas entradas.
1: Por falar em parque congestionado, em média, quantas pessoas vocês recebem nos dias úteis da semana e quantas pessoas vocês recebem no fim de semana? E já agora, por que não dizer qual é o dia que geralmente o parque está lotado?
0: Bom, nos dias úteis de semana nós recebemos muito pouca gente. Recebemos por aí cerca de 2 mil pessoas. Já ao meio de semana, aliás, no final de semana, chegamos a 4 mil, 5 mil. Então, os dias mais movimentados, obviamente, são dias especiais. Refiro-me a feriados. Feriados, especificamente no junho. Por quê? Porque é um parque para todos. No entanto, é um parque muito visitado pelas crianças. Os pais tendem a levar as crianças para o parque por ser um sítio seguro e tem muitos lugares que atraem as crianças. Então, o dia 1 de junho é o dia mais movimentado no parque de Costa Verde. Mas temos outros dias, como 20 de agosto, que é o dia da verdadeira. Temos o próprio dia 1 de janeiro. Temos o dia da mulher moçambicana. Esses dias especiais são os dias mais movimentados para o parque de Costa Verde.
1: Ok, João, diga uma coisa também que chama muita atenção. Vamos lá, vamos também nos apropriar deste parque. O nosso parque é definitivamente, a nível do município, o maior cartão de visita da Beira hoje.
0: Ele é o cartão de visita da Beira. Não se pode dizer que foi a Beira e não ter chegado ao Parque de Costa das Verdes. E nós somos gratos a isso, porque não só a cidade reconhece, o país e o mundo. Olha, nós temos recebido visitas de estrangeiros e ficam maravilhados com o que encontram dentro do parque.
1: Qual é a condição para entrar para o parque?
0: Para aceder ao parque, paga-se uma taxa mínima de 20 meticais. No entanto, há exceções. As crianças de 0 a 7 anos não pagam. Os idosos, nesse caso, a partir de 60 anos. E pessoas especiais também não pagam. Mais ainda, pelo facto de estar localizado no centro da cidade, ou seja, próximo de várias instituições, tem pessoas que acedem ao parque não para visitá-lo, mas simplesmente para tomar alguma refeição. Nesse sentido, abrimos uma exceção para que de segunda a quinta-feira algumas áreas do parque sejam de acesso gratuito, onde o cliente vai, come alguma coisa e sai. No entanto, a partir da sexta-feira e todo o final de semana, a taxa é aplicada.
1: Independente do local ou da parte do parque, paga-se uma taxa para a entrada. O parque recebe, acolhe também eventos? Que tipo?
0: O parque acolhe vários tipos de eventos. Primeiro, há eventos que promovemos nós mesmos internamente, como no caso de algumas feiras, mas também muitos eventos que são realizados por promotores externos. As feiras também, espetáculos, temos casamentos civis e até festas do próprio casamento. E já agora temos, na Bacia 2 temos um anfiteatro, que é mais ou menos um anfiteatro ao relento, construído exatamente para receber diversos tipos de eventos culturais, shows e muito mais. E na Bacia 1 temos um salão de eventos para receber conferências, seminários, casamentos, batismos e muito mais, sem falar do vasto espaços, dos vastos espaços verdes de que nos dispomos, onde as pessoas vão para lá para fazer vários tipos de eventos, piquenique, muita coisa. Então, é uma coisa, ministra, não há limitações no que concerne a tipo de eventos. É um parque feito na beira para os beirenses e para os moçambicanos no geral.
1: João, já para terminar a nossa conversa, um convite para aqueles que nos ouvem no país todo, através da Antena Nacional da Rádio Moçambique, para visitar esta infraestrutura que mexe com a cidade da Beira.
0: Bom, antes de eu fazer o convite, eu gostaria de dizer que o parque não está simplesmente ligado a esta componente turística. Nós estamos ligados à conservação e temos o nosso slogan, que é protegendo o ambiente natural, o que significa que nós estamos ligados, o nosso objetivo é proteger o ambiente natural. É por isso que quando forem ao parque vão encontrar que temos lá uma floresta de mangás. Dentro do Rio Chivebe temos várias espécies marinhas e nós também temos viveiros de reprodução de várias espécies de plantas, onde fazemos o repovoamento. Dentro do parque fazemos o plantio de árvores a nível da cidade da Beira, pelos bairros que precisam, e também fornecemos a instituições que têm a mesma causa. Fazemos fornecimento dessas árvores em prol da conservação do meio ambiente. E para as pessoas que querem visitar o parque, venham visitar o parque. É uma infraestrutura nossa. Venham, desfrutem de tudo que ele oferece e divulguem um parque além fronteira. E mais, quero convidar a todos os utilizadores do parque que protejam, que conservem essas infraestruturas para que possamos desfrutar delas por mais anos.

0: é o fim da primeira das duas partes que fazem o Lugares e Destinos deste domingo, que está a destacar a província de Sofala, centro de Moçambique. Continue ligado.
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Amigo ouvinte, bem-vindo à segunda e última parte do Lugares e Destinos de Moçambique. Nesta hora do nosso programa, vamos continuar a falar da província de Sofala, destacando a cidade da Beira, a sua capital.

0: A culinária da cidade da Beira é fortemente marcada pela sua localização costeira, destacando-se pelos frutos do mar frescos, como camarão, caranguejos e pratos com coco, além de influências europeias. Restaurantes populares incluem Solange Beach Club, The View, Anselmo e o icónico 2 mais 1. Pratos locais típicos de Moçambique, como frango à zambesiana, chima e folhas de cacana, também são comuns. Mas não é tudo.
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0: A seguir, vamos conversar com Batista Cássio, diretor-geral da BAT Service, empresa vocacionada na prestação de serviços em diferentes áreas, que inclui assessoria no tratamento de vistos e, por esta via, ligada ao turismo.
2: Ivan, quero saudar aqui e agradecer também pela oportunidade que nos dá de poder falar um pouco sobre a BAT Service, que é uma empresa que dedica-se, né, na aplicação, na assessoria, não é? Consultoria, em geral, de várias áreas, de serviços. Bom, é assim que nós trabalhamos, especificamente nessa área do turismo também, e dentre várias outras áreas. Então, nós agradecemos, né, pela oportunidade de poder expor um pouco mais. Nós começamos a trabalhar, não temos 6 anos, temos apenas 3 anos de exercício aqui na cidade e província de Sofala. E realmente tem sido um tempo de muitos desafios e nós vamos seguindo assim.
3: Batista, vocês recebem em função daquilo que é o escopo do vosso, trabalho, recebem vários turistas com diferentes intenções, pessoas que vêm aqui trabalhar temporariamente, pessoas que vêm para Moçambique para desfrutar do que temos de melhor, e a província de Sofala destaca-se bastante, por exemplo, pelo turismo de contemplação. Quais são os locais, na vossa experiência, que as pessoas que entram para o país por intermédio da vossa consultoria, quais são os locais na província de Sofala de eleição? O turismo de bandeira, já fizemos aqui uma espécie, já fizemos aqui uma referência, mas quais são efetivamente os locais que vocês aconselham aos turistas que vêm para a cidade da Beira ou para a província de Sofala?
2: Olha, a cidade da Beira é conhecida como uma cidade histórica, não é? Uma cidade histórica, e nós fazemos referência de vários lugares, vários destinos, não é? Como sabe, nós temos alguns lugares de referência quando você entra para os postais a nível da cidade, da cidade da Beira concretamente, falar daquilo que é o nosso porto, não é? E também você vê o farol de Estoril, quando vê a Praia Nova, não é? A Catedral, sem falar do nosso Parque Nacional de Lourosa. Então, dentre outros lugares que a gente pode fazer referência aqui, a cidade da Beira, falar também da estrutura dela, né, que tem aqui, são dentre eles muitos outros lugares que nós...
3: Batista, o Grande Hotel, as pessoas têm curiosidade de ver como é que aquele gigante deixou de funcionar, como é que as pessoas vivem naquele local. Até isso foi motivo de um documentário, o Grande Hotel.
2: Foi, por acaso, o Grande Hotel também. Por acaso, dentro de muita gente que vem para cá, e nós fazemos questão de apresentar, de falar sobre o Grande Hotel, que é um lugar realmente muito histórico. Foi um dos maiores hotéis que a África Austral já teve. E, enfim, pronto, hoje é um lugar
3: abandonado. Abandonado, entre aspas, porque vivem pessoas no Grande Hotel.
2: Eu já ia dizer isso. Muita gente tem curiosidade de ver por qual vem este nome, Grande Hotel. Então, a gente faz questão daqui de ir lá apresentar.
3: E a Casa dos Bicos, que depois transformou-se também num dos mais importantes palcos da música na cidade da Beira.
2: Então, olha, como disse, dentre vários outros lugares, a gente não está a fazer referência aqui, né, mas eu estou a falar de algo que você olha, abre a internet, né, ou entra na página da cidade, você já vai ver isso que eu estou aqui a dizer, né? São lugares, mas a cidade da Beira é uma cidade linda, é uma cidade que a gente não pode trocar por outra, é uma cidade de sossego, uma cidade de descanso, de relaxamento e tantas outras coisas, sem falar da nossa gastronomia.
4: Exatamente.
3: Este é o nosso próximo tópico, Batista. O que é que vocês recomendam às pessoas que entram para a cidade da Beira a partir da vossa consultoria relativamente à gastronomia?
2: Olha, deixa eu explicar aqui algo muito importante. Dentre várias pessoas que a gente conversa, né, estão fora, né, e lembrar que nós ainda não temos aqui uma página publicada, ainda não, estamos no processo de formar uma página, mas pelas pessoas que nos ouvem através dos contactos, coisas assim, nós fazemos questão de falar um pouco sobre a forma como a pessoa tem que chegar aqui, antes de, né, de começar a exercer ou ir para lugares que eles desejam ir. Nós temos que falar, né, dos procedimentos, temos que falar de como é que eles devem, tudo que eles devem fazer para poder entrar aqui, né, obedecer em todo o que eles são as leis migratórias. A gente, por exemplo, foi questão de explicar, né? Algumas pessoas que não sabem que quando entram aqui, por exemplo, eles precisam comunicar, né, a migração, né? As pessoas devem ser informadas sobre isso, né? Que devem comunicar, que chegaram, que vão ficar no lugar X, para as entidades governamentais saberem sobre isso, né? Que existe, entrou o plano X, está no lugar X. Nós fazemos questão de informar isso é muito importante. Agora, quando nós vamos falar sobre a nossa gastronomia, a cidade da Beira é uma cidade conhecida por uma cidade, essa cidade chuveira, né?
4: Chuveira.
2: Né? Especificamente por causa da nossa praia. E se eu falo da praia, tem que fazer referência à Praia Nova. Porque a Praia Nova é um lugar onde você, além de ter acesso a ver aquela beleza da praia, mas você vê os barcos quando chegam, os barcos de pesca quando chegam ali, né, com os peixes, com os mariscos todos, não é? E é de lá onde sai a nossa marora, não é? É a nossa marora, e a gente faz diferença também sobre essa questão, porque as pessoas quando chegam aqui têm essa curiosidade de quererem se aproveitar disto, não é? De ter a provar essa nossa. Para não falar das picanhas que as pessoas comem lá, e nós temos que falar sobre isso, né? A nossa marora, a nossa chima. Não, chima, não, a nossa massa, nós chamamos de massa aqui. Chima é mais lá para a Zona Sul, né? Vocês chamam de chima, e nós falamos de massa, né? Ou de cima, não é? É o que a gente fala. Mas a gente faz questão de fazer com que eles venham provar isso, né? Dos turistas que chegam aqui, fazemos questão de apresentar esse nosso prato típico aqui.
3: Estoril é um local perfeito, a Praia do Estoril, para a conhecer melhor a nossa gastronomia, e depois acaba casando com o Farol, para quem queira apreciar o Farol, os barcos que acabaram naufragando na costa da Beira.
5: Eu já ia falar até sobre isso também, que este é o nosso cartão,
2: o cartão
5: de visita, o postal, né? É, o Farol de Maputo, aquele barco que está lá, as pessoas querem fazer foto, querem caminhar ali, querem fazer muita, porque aquilo ali é algo histórico, né? Então, olha para aquele Estoril que está como está, e pronto, isso é um lugar espetacular, um lugar agora com muitos lugares para você sentar, poder deliciar-se de várias coisas que tem ali, então é um lugar espetacular.
3: Batista, um dos maiores atrativos do turismo também são as pessoas. A hospitalidade, a forma como as pessoas recebem os seus visitantes. Como é o beirense?
2: Beirense é gente boa, não é? Já sabe que nós somos pessoas extremamente receptivas. Nós recebemos, trazemos hospitalidade para as pessoas. E uma característica comum é que a gente gosta de falar, né? A gente tem conhecido assim, aqui nas terras de se fala, né? Que são pessoas que conversam, são pessoas que não têm dificuldades para relacionamento, né? E essa é a característica que temos, né? As pessoas gostam de se conhecer, né? Conhecerem as outras pessoas. Enfim, são várias características que os beirenses têm. São pessoas trabalhadoras, são pessoas que batalham,
5: Essa é a característica.
3: Para terminar a nossa interessante conversa, gostava que o Batista fizesse um convite para quem ouve o programa Lugares e Destinos de Moçambique, a partir de outros pontos, a partir de outras latitudes do nosso país e até do mundo, tendo em conta que a nossa emissão é global. Batista, um convite, um remate para que as pessoas possam escolher a Beira ou a província de Sofala no geral como destino turístico.
5: Olha, obrigado ainda por esta questão. Eu precisava realmente de dizer a você que está ali a ouvir esta entrevista e tem curiosidade em conhecer a cidade da Beira. A cidade da Beira é uma cidade linda, é uma cidade atrativa, com várias instâncias que vale a pena conhecer. E eu quero fazer este convite a qualquer um que está a ouvir aí, para vir para cá, para vir passear aqui, vir ver as mudanças que tem esta cidade. Eu não sei como é que você já ouviu falar dela, mas o que eu posso lhe dizer hoje é que é uma cidade bonita, uma cidade atrativa, uma cidade que atrai, é uma cidade histórica. E trazer referência ao nosso Parque Nacional de Gorongosa, que está a 250 quilômetros daqui. Então, é lá você pode ter acesso a vários animais e muitas outras coisas que você vai poder desfrutar do Parque Nacional. Então, a cidade da Beira está aberta, né, para receber.
3: A província de Sofala, no geral.
5: Muito bem, a província de Sofala. Nós fazemos questão de te convidar para vir para cá, né, e venha para cá comer a nossa malola, né, que é diferenciado.
3: O xerexende com coco.
5: Meu Deus, ele fala. Então, é muita coisa. O nosso tepue também. Né, vale a pena vir provar a cidade da Beira. Convido você, esse é o nosso convidado especial.
3: Também tem aqui na Beira o Parque de Infraestruturas Verdes.
5: Meu Deus, este também é um outro lugar atrativo, né, para você poder conhecer essas estruturas. Eu não sei como posso te dizer para si como é que está aí como é que é este parque, mas posso te falar que vale a pena conhecer, que é diferenciado. Eu não sei se aqui em Moçambique existe um lugar igual, não é? Então, é algo diferenciado a nível do nosso país. Então, vale a pena conhecer as estruturas, que é um lugar gerido pelo Conselho Municipal da Cidade da Beira. E, enfim. Então...
3: Batista, indo para aquele que eu foco do vosso negócio, mesmo já a fechar, o governo de Moçambique, o Estado moçambicano, tem feito um grande esforço no sentido de evitar ações de corrupção no tratamento de vistos. Eu sei que vocês também têm feito um grande esforço para complementar essa ação do governo. Vocês sempre aconselham as pessoas, portanto, para os que querem visitar Moçambique, para terem a atenção com o tratamento legal da documentação, de evitar terceiros no meio deste processo. Quer dizer, há consultores, né, que ajudam, preparam aquilo que vocês fazem, mas sempre com a indicação de que é preciso tratar as coisas de forma como a lei prevê.
5: Sim, isso é realmente... Até porque esta linha de turismo é uma linha muito, muito susceptível também a esse tipo de prática. Nós fazemos questão de explicar isto, não é? Principalmente a quem é estrangeiro, que vem para cá, não é? Para não partir para esta via. Nós fazemos questão de explicar todas as vias legais, né, que a pessoa vai optar. Até porque já existem páginas na internet do governo que explica sobre isso, que dá toda a direção possível para você poder obter um visto, como é que você tem que fazer, o que você tem, o preenchimento do formulário, tudo. Ainda agora, já se pode fazer até o pagamento via online, né, já se pode fazer isso. Então, já não existe. Nós aconselhamos as pessoas a não entrarem por lá. Que existem todos, nós indicamos, nós direcionamos a todos eles a seguirem esses passos ali.
3: Muito obrigado, Batista. Eu tive muito gosto em conversar com você.

A costa moçambicana é abençoada com praias de rara beleza e a cidade da Beira, a segunda maior urbe do país, não é uma exceção. Entre as várias opções de lazer costeiro que a cidade oferece, a Praia do Estoril destaca-se como um verdadeiro santuário para quem procura escapar da agitação urbana sem se afastar demasiado do centro. Este pedaço de paraíso, junto ao Oceano Índico, tem conquistado tanto os beirenses como visitantes que descobrem no seu areal um lugar de paz, natureza e ondas generosas. Um recanto ligeiramente afastado do centro da cidade da Beira, a Praia do Estoril oferece precisamente aquilo que muitos procuram. Distância suficiente para garantir tranquilidade, mas sem a necessidade de uma viagem extenuante. Esta localização estratégica transformou-a no destino preferido de quem valoriza o sossego e deseja um contacto mais íntimo e autêntico com a natureza costeira moçambicana. O trajeto até a Praia do Estoril é, por si só, uma experiência gratificante. À medida que nos afastamos das ruas movimentadas do centro da Beira, a paisagem urbana vai dando lugar a um ambiente mais natural e sereno. As palmeiras balançam suavemente com a brisa marítima e o ar torna-se progressivamente mais fresco e carregado com o aroma característico do mar. A vegetação costeira que margeia a praia cria um ecossistema rico e diversificado. Árvores adaptadas ao ambiente salino oferecem sombra natural aos visitantes, enquanto arbustos nativos florescem com cores vibrantes durante certas épocas do ano. Esta vegetação não é apenas esteticamente apelativa, desempenha um papel crucial na proteção da costa contra a erosão e serve de habitat para diversas espécies de aves marinhas. O canto das aves mistura-se harmoniosamente com o som constante das ondas, criando uma sinfonia natural que acalma o espírito. Durante a maré baixa, é possível observar pequenos caranguejos a correrem pelas rochas e poças de água salgada que se formam, revelando um microcosmos fascinante da vida marinha. Estrelas do mar, ouriços e pequenos peixes ficam momentaneamente retirados nestas piscinas naturais, oferecendo oportunidades educativas especialmente apreciadas pelas crianças. O pôr do sol na Praia do Estoril é um espetáculo à parte. Acredite, sem a interferência de grandes edifícios, o horizonte abre-se completamente, permitindo observar o sol a mergulhar lentamente no Oceano Índico. O céu transforma-se numa tela de cores impressionantes: laranjas intensos, rosas suaves, púrpuras profundos que se refletem nas águas e criam momentos de pura magia visual. Na Praia do Estoril, no fim da nossa visita, conversamos com um jovem que vai desenvolvendo o seu negócio naquele local.

0: neste momento estamos aqui na Praia de Estoril para conversar com um jovem empreendedor que vai levantando o seu negócio aqui neste lugar turístico. Eu consigo visualizar e bem o farol de Estoril. Lá são várias pessoas que não vivem, não moram na cidade da Beira, que quando escalam este ponto do país, vêm para este local para, portanto, contemplar este farol, o famosíssimo farol de Estoril, retratado, inclusive, em revistas de grande circulação. Eu estou aqui com este jovem de apenas 20 anos, o teu nome?
1: Chamo-me Cláudio Elísio.
0: Há quanto tempo empreende aqui na Praia de Estoril?
1: Estou há 5 anos, sim, sim.
0: Portanto, desde os 15 anos é que vende aqui na Praia de Estoril?
1: Não, antigamente eu vendia com a minha mãe.
0: Ok.
1: Então agora já faço meus negócios também. Uhum. Aprendi com ela, agora já faço meus negócios. Uhum. Sim, sim.
0: Quais são os dias de maior concentração de pessoas aqui na Praia de Estoril?
1: Os dias de maior concentração nas pessoas é dia nos domingos, nos feriados. Só nós entramos nos final de semana. Final de semana, nos feriados. Então, nos meios de semana, a partir de segunda, quinta-feira, nós não entramos.
0: Não há negócio nessa altura?
1: Só final de semana, onde entram pessoas, na verdade, na praia. Uhum.
0: E as pessoas compram muito aqui?
1: Ah, compram, compram, uhum. Sim. Nos final de semana, sim, compram.
0: E qual é a preferência das pessoas? O que é que as pessoas preferem comprar?
1: Aqui as pessoas preferem comprar bebida, petisco, sim, sim, essas coisas.
0: E vêm famílias?
1: Vêm famílias, exatamente.
0: Há pessoas que aproveitam, por exemplo, a nadar aqui na praia?
1: Nadar, sim. Sim, nadam as pessoas.
0: E a polícia, tem estado aqui?
1: Sim, sim, tem estado aqui. Proibiu, na verdade, esses não houve, vão só lá na praia. Sim, sim.
0: Está sempre aqui?
1: Não, eu não vendo aqui, eu vendo lá. Vendo lá. Estou aqui devido... Num, tipo, as pessoas que vendem aqui não estão.
0: Ah, ok.
1: Sim, sim, sim. Hoje não entraram mesmo.
0: Na estrada?
1: Na estrada. Vendo na estrada. Hoje entrei
0: aqui. Onde é que é mais movimentado? Na estrada ou aqui?
1: Na estrada, aqui...
0: Quem são as pessoas que frequentam geralmente este lugar? Há pessoas que vêm de outros pontos da província ou de outros pontos do país para a Praia de Estoril?
1: Sim, sim, sim. Tem.
0: O que é que essas pessoas procuram quando vêm para aqui?
1: Te procuram um lugar que possam frescar. Como aqui a maioria que eu vejo são pessoas de Tete. Como na praia, em Tete não tem praia. Então eles vêm para cá, quando estão aqui na beira, enchem muito, a maioria são de Tete.
0: Ok.
1: Sim, mas zimbabuianos também. Sim, sim, sim.
0: Fala-me um pouco do teu negócio. Qual é a receita para este frango? Deixa-me provar um pouco este frango. Tirar aqui uma partezita do frango. Está com bom aspecto o teu frango. Sim, senhora. Qual é a receita?
1: Tempero.
0: Como é que prepara esse frango?
1: Tipo, faço assim. Corto, depois de cortar... Aplico, coloco alho, limão, próprio tempero de frango. Sim, só básico, só isso.
0: Exatamente.
1: Sim. Depois, primeiro tempero lá em casa, depois de temperar, coloco numa bacia, venho para cá já temperado.
0: Ok.
1: Chego aqui, só começo a assar a vender. Sim.
0: Para além do frango, tem aqui a batata. Pedaços enormes esses.
1: Sim, sim.
0: É assim que as pessoas gostam?
1: Sim, sim, sim.
0: Okay.
1: Pessoas não gostam muito quando cozem muito.
0: O frango é algo que encontramos em quase todos os pontos do país e do mundo.
1: Sim, sim.
0: Mas nós estamos à beira-mar, portanto, as pessoas também vêm à procura de peixe aqui.
1: Sim, sim, sim.
0: A amarora, por exemplo. Há muita gente que pede, por exemplo, quem nos ouve em Maputo é Magumba, né? A amarora vende bem aqui.
1: Sim, sim, vende. Até... essa praia não é uma praia... No Estoril não é muito de pesca.
0: Okay.
1: Esse não é setor de pesca. De
0: okay.
1: Pesca. Onde pescam é lá.
0: Lá onde?
1: Lá daquela margem lá.
0: Ok.
1: Falo de Vileiro.
0: Vileiro,
1: sim,
0: okay.
1: Onde pescam praia nova. Sim. Aqui não pescam.
0: E as pessoas aqui não comem muito peixe, não pedem peixe? Precisa...
1: Pedem. Até nós vamos fazer questão de comprar no Estoril para cá.
0: Sim. No Estoril ou na Praia Nova?
1: Na Praia Nova, exatamente.
0: Ok, faz, as pessoas no país todo estão a ouvir agora através da Antena Nacional da Rádio Moçambique. Um convite para as pessoas que se calhar vêm à beira e não privilegiam a Praia de Estoril. O que é que as pessoas podem encontrar aqui?
1: Aqui encontra tudo. Tudo vem encontrar, coisa de comer, bebida, e uma boa paisagem, um lugar de frescar. Sim, aqui encontra.
0: Aqui bate uma boa brisa.
1: Boa brisa mesmo. Até aqui tens tido tem momento no final de semana mesmo. Yeah. Fica cheio mesmo aqui. Sim. Hoje está vazio, hoje não entraram muito na praia.
0: Ok, muito obrigado.

0: Fim da nossa viagem por lugares e destinos de Moçambique, numa edição que destacamos a província central de Sofala. Despedem-se Ivanov Dias e Alves Magaia. Até para a semana.
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Os saudações, amigos. Este é o Easy Jazz, a companhia habitual de Islim Faqueira e Moussaji Galibo, que juntam-se na primeira edição do mês de junho. É o primeiro domingo e nós estamos aqui presentes neste 7 de junho para o acompanhar também durante as nossas habituais 2 horas com música de jazz e fusão. E esta nossa edição de hoje vai fazer uma homenagem ao grande multi-instrumentista Paíto Checo, que nos deixou precisamente no primeiro dia do mês, no dia 1 de junho, na passada segunda-feira, vítima de doença. Paíto Checo, de uma família de músicos e particularmente de bateristas, ele foi também considerado um grande baterista, irmão do fundador do grupo R.E.M., Zeca Checo, e do Gilinho Checo, atualmente a viver nos Estados Unidos da América. Paíto foi um dos nomes que, com o seu talento, integrou alguns dos grandes grupos da nossa música, como Bila, Orquestra Marrebenta, Grupo R.E.M. e Goruan, um dos grandes nomes para as grandes secções de estúdio, destacando o grande trabalho do projeto da Rádio Moçambique, do estúdio M2, com Fernando Azevedo. Paíto Checo, que teve um contributo muito grande em várias obras de grandes e artistas que se foram revelando também ao longo dos tempos. É com ele, recordando o seu grande contributo para a nossa música, que vamos fazer a primeira hora desta nossa edição de hoje do programa Easy Jazz. Como eu disse, estúdio da Rádio Moçambique, foram um dos grandes locais do trabalho, um dos grandes palcos para a sua atividade como músico, e com o grande Fernando Azevedo, ele fez várias obras, participou em várias composições do Fernando Azevedo, e é justamente com uma dessas obras que vamos iniciar esta nossa edição de hoje. Tu, Paíto Checo, ficarás na história da nossa música. Tu, o título desta composição.

O piano de Fernando Azevedo neste Tu, onde o Paíto executou baixo, bateria e que também contou com o trabalho de guitarra do Sox, entre outros músicos, no projeto M2, que era dirigido pelo Fernando Azevedo. E esse projeto M2, que foi responsável pelo acompanhamento de muitos dos grandes nomes da nossa música, inclusivamente trazendo prémios como para Da Pota, de Manecas Tomé, os vários prémios para obras do Stewart, acompanhamento a César Flores, a Libertina Pascoal, mas muitos mesmo outros artistas foram acompanhados nas suas primeiras obras e não só, por o Paíto Tcheco, integrado no grupo M2. Paíto, que nasceu em Maputo, antigo Lourenço Marques, justamente no dia 7 de agosto de 1959, com uma família em que a música estava presente, como eu disse no princípio, sob liderança do grande mano baterista Zeca Tcheco. Paíto iniciou-se com os amigos também, e nessa influência de se ouvir música tocando guitarra, mas depois pegou a bateria como seu instrumento e mais tarde o baixo. E a bateria, no primeiro grande grupo de referência, Mbila, o grupo da OJM, onde militava também o Gosto Neto, o Baba Harris, Conley, Matt Carlos, na Surdina Damo, por onde passou também o Wildo Ferreira, e o grande Cílio Paulino, que foi um dos grandes guitarristas desse grupo em parceria com o Baba. Nessa fase, Paíto Tcheco gravou com Cílio Paulino a bonita canção Dunia.

Umbila, o grande grupo Umbila, que chegou a representar o nosso país também em alguns eventos internacionais. Aqui, a banda onde militou o músico Paíto Tcheco, que hoje trazemos em homenagem, músico que partiu na passada segunda-feira. Quando o grupo Umbila se desfez, Paíto Tcheco passou a trabalhar em vários projetos e, inclusivamente, como dissemos logo no princípio, no M2 com o Fernando Azevedo. É aí que surge também a ligação com a Orquestra Marrabenta, que nasce do grupo RM, para o qual Paíto Tcheco é convidado e que leva uma música moçambicana também para vários palcos internacionais. Mais tarde, os membros do grupo Orquestra Marrabenta, que faziam parte do grupo RM, voltam a trabalhar naturalmente com o grupo RM, que nunca se desfez e sofreu algumas alterações, algumas mutações, como por exemplo a saída de Milagre Langa de baixista, e por aí é convidado o Paíto Tcheco como o baixista do grupo, e o trabalho com os membros do grupo RM na criação de novas composições resultam na criação do álbum Amoia, resultam na produção do álbum Amoia, como fruto da vitória da belíssima Baila Maria, a qual escutaremos daqui a mais um bocadinho, que foi escrita por Chico António e Mingas. Mas para a Mingas, o Paíto Tcheco, como baixista muito em particular, também escreveu um grande êxito dos dias de hoje, os Congolotana, do qual trazemos aqui este pequeno extrato.

Mas Congolotana, que é um dos grandes sucessos da Mingas, foi escrito por Peito Checo, aqui registado António Cabral, Daniel Checo, e que integra esse álbum Amoia, do grupo RM, o álbum Amoia, como se chamava o grupo RM na França, integra um álbum Cineta com 8 composições que abre com o prémio ganho pelo grupo RM para o concurso da Rádio França Internacional da melhor canção do ano, Baila Maria. Apreciamos aqui um belo trabalho de baixo feito pelo Paito.

Grandezza e tu parla Maria con Grupo RM, com Chico António como um compositor, com a voz da Mingas, o grande êxito que marca também uma referência da música moçambicana no concurso da Rádio França Internacional, aqui com o baixo do Peito Tcheco e a cumplicidade entre o baixo e a bateria, o seu irmão Zeca Tcheco. Peito Tcheco e o trabalho com outros nomes da música, elementos que trabalharam no Grupo RM também, mas que nas suas obras a solo fizeram as suas composições, os seus discos. Foi convidado para a produção do primeiro disco de Oazimbo, o Maqueiro, que foi produzido pela Produções Conga na África do Sul. Tive o grande privilégio mais uma vez de viajar, como já havia acontecido com o Grupo Mbila, com a Orquestra Marrabenta, aqui agora para a África do Sul, para a produção deste disco, com a presença do Peito Tcheco como baterista, como baixista, e deste projeto interessante de Oazimbo, sugiro que apreciemos o trabalho do Peito Tcheco no Venha Daí.

o Azimbo e o Venha Daí, com o Peito Tcheco, participar como baterista e percussionista nesta composição e várias outras que corporizam o disco Macuerro, onde também participou Jimmy Ludo a guitarra, o Maurício Lotz também nos títulos a guitarra, o Denis Lalueto baixo nesta composição, o trabalho do Peps Cotumaggio, os teclados, o saxofone de Barry Snyman, o trompete de Luís Moreira e as belíssimas vozes acompanhando a voz do Azimbo, da Kate Pequena, Cânio Mapumola, Mandiza Dlango, o Paito Tcheco e o contributo neste projeto de Azimbo. Trabalhando com outras grandes estrelas, como eu disse, do grupo RM, foi um dos grandes companheiros da Mingas, depois de ter composto o Escongolotana, a Mingas convidou Paito para participar no seu primeiro disco a solo, Vuca África, como baterista, fazendo várias execuções, como por exemplo o belo exercício que é feito pelo Paito, como no título Ronipa.

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Reuni Pá, um tema da Mingas com um belo trabalho de bateria feito aqui pelo Paíto Checo. A versatilidade do Paíto na execução de estilos musicais fez com que o Amável o convidasse também para integrar o projeto do Amável com as influências do rock, mas indo buscar ricas melodias e obras de grandes nomes da nossa música, como o grande Fanin Fumo. O Amável interpretava ou interpreta bastante bem obras do grande mestre Fanin Fumo, e o Paíto foi um dos músicos que trabalhou com o Amável nos estúdios, fazendo bateria, fazendo baixo, fazendo percussão e também acompanhando o grande guitarrista Amável. Vamos, por exemplo, do Amável buscar o exercício na obra Vai Que Vem, inspirado num clássico de Fanin Fumo, e A Mulher, também com inspiração no grande mestre Fanin.

versatilidade do Barito Checo aqui, fazendo bateria, fazendo baixo e guitarra ao lado, guitarra para acompanhar o exercício de guitarra solo do grande guitarrista amável, juntos aqui nesta passagem também pelo rock. Barito Checo foi também convidado a trabalhar com o grupo Gorwan, voltando aos grandes grupos, mutações. Os grandes grupos aconteceram também no Gorowan e ele foi convidado também a dar o seu contributo, primeiro como percussionista, mas depois também como baterista nos vários momentos de música ao vivo, mas também nos estúdios, a animação do Barito Checo, este exemplo.

Babu Panhan, na voz do António Baza, aqui com o belo trabalho de bateria de Paíto Checo, que quisemos hoje homenagear. Partiu na passada segunda-feira um dos maiores multi-instrumentistas do nosso país, que na fase final da sua vida integrava o grupo Jumbo, ao lado de músicos como Milagre Langa ou Inácio Magaia, procurando fazer viver para sempre as obras do grande grupo Jumbo, que marca a história da nossa música. Paíto Checo, o baterista, o baixista, o guitarrista, o corista e, em muitos casos, o animador das grandes bandas por onde passou. Partiu, mas fica o seu grande contributo para a história da nossa música. As nossas condolências à família Checo, particularmente as suas irmãs, as suas filhas e os seus netos. Vá em paz, Paíto. Descanse em paz. O seu trabalho de bateria, a fechar esta homenagem que quisemos fazer, numa obra com José Mocavel e Otis.

Este é o Easy Jazz, a companhia de Slim Fakirá e Moussaji Galibo. Vamos, nesta segunda parte, trazer um pouco de orquestras. Bem, vamos trazer uma grande orquestra para começar. Depois vamos descendo com pequenas orquestras, com big bands. E vamos terminar, inclusivamente, com uma pequena banda e um dos nossos grandes bateristas. Hoje é 7 de junho e, na música, uma referência muito especial a um grande nome para a música, para o rock, para o pop, mas também para o jazz, com a sua guitarra e com a sua voz. Um dos grandes êxitos que ele escreveu vai ser aqui interpretado por uma grande orquestra. Faça referência ao Sr. Prince Roger Nelson, mais conhecido por Prince, que nasceu a 7 de junho de 1958, nos Estados Unidos da América, e que também nesse país seu partiu a 21 de abril de 2016, aos 57 anos de idade. Prince, grande Prince, com referência às suas grandes composições, à sua grande história de sucesso com os seus vários álbuns, a sua rivalidade com Michael Jackson. O Prince, que também foi premiado pelo Grammys, recebeu 32 indicações ao prémio e venceu em 7 ocasiões, 2 álbuns em 1999 e o Purple Rain foram inclusos na Wall da Fama nos Grammy Awards. A grande Orquestra Sinfónica de Londres, na procura de interpretar alguns dos grandes clássicos do pop e do rock, pega em Purple Rain de Prince e nós fazemos homenagem a esse grande nome da música norte-americana que nasceu em 1958.

recordando Prince, que nasceu em 1958, precisamente no dia 7 de junho, e recordado aqui pela Orquestra Sinfónica de Londres, que nos trouxe um dos grandes êxitos do Prince, o Purple Rain, com arranjos de Robert Young e condução de orquestra de Andrew Jagman. Dessa grande Orquestra Sinfónica de Londres para um projeto também de orquestra de Canadá, o New Groove Orchestra, que na sua secção de sopros conta com dois exercícios de trompete, dois de saxofone, um de trombone, depois da secção rítmica. Um orgulho nosso de poder contar com o trabalho do moçambicano Samito Matsingue a fazer os teclados. E eles trazem-nos aqui Vitamina G, New Groove Orchestra.

A vitamina aqui, aqui é oferecida pelos New Groove Orchestra, que enviaram essa mensagem a partir do Canadá. Participação nos teclados bem seguros e presentes do nosso compatriota Matzinha, que vive já há vários anos no Canadá, o Samito. Agora vamos para os Estados Unidos, e de lá o saxofonista Salim Washington e o seu Harlan Arts Ensemble vão trazer-nos também um momento interessante com sabor de orquestra. São, neste caso, contando com o saxofone do Salim, são três saxofones que se juntam aqui, um clarinete, ainda tuba, o trompetista e trombone, depois a secção rítmica, para nos brindarem com uma das várias composições que pertencem a um repertório deste grupo norte-americano. Salim Washington vai nos trazer com o seu grupo o Stranded.

Salim Washington e o seu Harlem Arts Ensemble, aqui com esta rica secção de sopros e solos dos sopros, mas também aqui podemos apreciar o pianista Ronald Smith ou o baixista Steve Nils, proporcionando alguns momentos de solos, enriquecer esta grande secção de sopros. Vai-me lembrar o Eduardo Carimo, aí uns anos atrás, e os sopros do seu grupo, alguns deles saídos da banda da polícia, a atual banda militar, as bandas militares, e aliás começam também os municípios a surgirem bandas filarmónicas, e a fazer-me lembrar também o esforço do Moreira Xunguiça na formação de meninos para as secções de sopro, para os grupos de sopros. Sopros que continuam connosco para mais alguns minutos, porque Tora Tora Big Band junta-se também a nós, e nessa secção três trombones, dois saxofones, dois trompetes, para a obra do trompetista Kruger, o Silent, onde também vamos apreciar um solo de trompete do Sr. Peter Wolfsburg, aliás, solo de trombone do Sr. Michel Wolfsburg, mas também de contrabaixo, a responsabilidade do Sr. Francisco Valente. Silent, para apreciarmos um grupo que surgiu em Portugal, o Tora Tora Big Band.

Silent, o título desta trazida pelo grupo Tora Tora Big Band, músicos de jazz baseados em Portugal, em Lisboa, mais concretamente, e aí juntarem-se a nós aqui para esta página de hoje em que quisemos trazer umas secções ricas com os sopros, mas sem vozes, sem vozes. Aqui podemos apreciar o trabalho de piano também a soar com muita presença, feito pelo Filipe Raposo, pianistas portugueses que temos destacado deste nosso encontro. E depois destas secções de sopro vamos mais suavezinhos até o final, com quartetos, quintetos e agora aqui um quarteto, onde também se destaca o trabalho de piano, que fiz referência há bocado, agora aqui feito pelo Pedro Neves, mas é para colaborar no disco do João Freitas, um guitarrista que deixa-se balançar bastante pelos grandes clássicos do jazz, esse músico português que, para além do Neves ao piano, conta com o trabalho de João Cansal no contrabaixo e Pedro Genes a fazer a bateria, no título Gone with the Wind.

João Freitas, o seu trabalho de guitarra para esta nossa edição de hoje, que teve logo no princípio o trabalho do Jimmy em destaque.

un saxofonista, Steve Dyer, neste nosso encontro. É, sim, sim, sim, pai do Bocana Dyer, esteve aqui entre nós recentemente e participou nas realizações do Easy Jazz no âmbito dos 30 anos. É, nascido em 1986, há 40 anos, pai desse senhor que hoje tem 66 anos de idade. Steve Dyer a deixar o espaço de fecho para o moçambicano Frank Paco, que vai brindar com mais um título feminino depois de Aura, Madame de the Science. Frank Paco, o grande baterista que no próximo mês vai apresentar o seu próximo álbum aqui em Maputo. O Easy Jazz vai acompanhar também este momento, os preparativos e o próprio lançamento do novo disco do Frank Paco, que fecha este nosso programa com o seu New Horizons, um álbum que contou, a propósito do saxofone de abocado, com o Buddy Waltz no saxofone, nesta composição que se segue, com Sylvan Bolobez no baixo, com o grande guitarrista Halo April, e também com a participação de Bleka Halladay nos keyboards. Zinfa Kremes, Giga Libo, que voltam a estar consigo na próxima edição, no próximo domingo, para mais música, para mais uma companhia com o programa Easy Jazz.

Prezado auditório da Cidade FM, muito boa tarde. 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Hoje é 7 de junho de 2026, primeiro domingo do sexto mês e 23º domingo deste ano comum. Este é o 158º dia do ano no calendário gregoriano. Faltam 207 dias para terminar 2026. Estamos no Ano Internacional dos Voluntários para o Desenvolvimento Sustentável e Ano Internacional da Mulher Agricultora. Estamos na edição 1077, 1077 do seu programa No Pretérito Mais que Perfeito. Todos os domingos entre as 2 e as 4 da tarde aqui na número 1 do auditório mais simpático do mundo e arredores. No Pretérito Mais que Perfeito. Uma edição que acontece numa semana tristemente marcada pelo desaparecimento físico do grande baterista e percussionista moçambicano Peito Checo. Que Deus o tenha e guarde. 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Meu nome é Orlando Mavi. É sempre um prazer renovado estar de volta ao vosso convívio. Morro.

Hoje deveria trazer-vos as músicas que dominavam o cenário musical global entre 1981 e 2021. No entanto, é incontornável imortalizar esta voz que nos deixou no passado dia 2 de junho, aos 75 anos de idade, após sofrer um acidente vascular cerebral, AVC, nos Estados Unidos da América. Peebo Bryson, aclamado cantor, compositor, guitarrista, teclista, produtor musical e dançarino norte-americano, de R&B Soul, amplamente reconhecido como a voz do humor e o rei das baladas, teve uma carreira de 5 décadas e marcou a história da música internacional com duetos românticos inesquecíveis e grandes clássicos do cinema, como esta balada, A Whole New World, em dueto com Regina Bell, tema com que estamos a abrir esta homenagem e que lhe valeu um troféu Grammy em 1993, ou ainda esta outra balada, Beauty and the Beast, agora em dueto com Celine Dion, e que também lhe valeu um troféu Grammy em 1992.

nascido como Robert Pipo Bryston, em Greenville, Carolina do Sul, em 13 de abril de 1951, Pipo Bryston passou grande parte de sua infância na fazenda de seu avô em Maldi, Carolina do Sul, nos Estados Unidos da América. O amor de Pipo Bryston pela música surgiu de sua mãe, que frequentemente levava a família a concertos de artistas negros conhecidos na época. Pipo Bryston fez a sua estreia profissional aos 14 anos, cantando como corista para Al Freeman and the Upsetters, um grupo local de Greenville. Foi a dificuldade de Al Freeman em pronunciar o nome franco-caribenho de Bryston, Pipo, que levou Bryston a se apresentar como Pibo, trocando a letra P pela letra B. Pipo Bryston lançou o seu álbum de estreia simplesmente intitulado Pipo em 1976, mas seria no seu álbum seguinte, Reaching for the Sky, lançado no ano seguinte, 1977, que lograria os seus primeiros dois sucessos com este filme.

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1: Estamos hoje imortalizando Pipo Bryson, que nos deixou no passado dia 2. Ele, cujo segundo álbum gerou os seus primeiros dois sucessos, um dos quais ouvimos há pouco, o Field of Fire, mas também o tema-título do álbum, também tornou-se um sucesso, este Reaching for the Sky.

Reaching the Sky, tema título do segundo álbum de Pippo Bryson. Depois de Reaching the Sky, Pippo Bryson viria a lançar em 1978 o seu terceiro álbum, Crosswinds, que gerou mais dois estrondos, o tema título do álbum, e este I'm So Into You.

I'm so into you. Certo do terceiro álbum de Bebop Horizon, lançado em 1978. Morreu a voz do humor. Morreu o rei das baladas.

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2: Morreu Pibo Bryson.

Lost in the Night. Morreu Bebo Bryson. Ele que depois de lançar-se em grande alarido os álbuns Paradise em 1980, Turn the Hands of Time em 1981, I'm Loved em 1981 também, Bebo Bryson voltaria aos grandes sucessos com este estouro de 1982, Let the Feeling Flow, do seu álbum Don't Play with Fire, o sétimo da sua carreira.

Saturday Feeling Flow, excerto do álbum Don't Play With Fire, o sétimo da carreira de Bibo Bryson, lançado em 1982. 2 anos depois, em 1984, Bibo Bryson brindava o mundo com esta portentosa balada If Ever You Ain't My Arms Again, extraída do seu 8º álbum intitulado Straight From The Heart, sendo que este tema se tornaria o seu primeiro estrondo a alcançar a 10ª posição do top norte-americano de singles.

0: If Ever You Are In My Arms Again. Excerto do oitavo álbum, Straight From The Heart, o primeiro tema a se tornar top 10 do top norte-americano de singles. Bibo Bryson.
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1: Morreu Bibo Bryson.

de lançar, sem grande alarido, mais uma série de álbuns, a saber Take No Prisoners, de 1985, Quiet Storm, 1986, Positive, 1988. Pivo Bryson voltaria aos grandes sucessos com este estouro de 1989, Show and Tell, do seu álbum All My Love, o 14º álbum da sua carreira e o primeiro lançado sob o selo da editora Capitol Records, depois de 4 anos na editora Electro Records.

15 horas em Moçambique. Show and Tell. Vivo Bryson. Registro de 1989, certo do seu álbum All My Love, o 14º álbum da sua carreira. Em 1991, Pivo Bryson brindaria o mundo com esta inefável balada, Can You Stand the Rain, que dá nome ao seu 15º álbum.

0: Can You Stop the Rain. Tema que dá título ao 15º álbum da carreira de Piba Bryson, um álbum lançado em 1991.
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0: 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Em 1983, Piba Bryson iniciou uma série de estrondosos duetos, gravando o álbum de sucesso de duetos românticos com Roberta Flack, intitulado Born to Love, que gerou esta portentosa balada Tonight I Celebrate My Love.

É assim que em 1983 Pipo Bryson iniciava uma série de portentosos duetos, começando por este dueto com a Roberta Flack. Em 1988 gravou mais um dueto, este foi You and I em dueto com Angela Bofill.

Bryson, em dueto com Angela Bofill. Estamos imortalizando a voz do humor, o rei das baladas, Pivo Bryson, que nos deixou no passado dia 2. Em parceria com a cantora Regina Bell, Pivo Bryson gravou 2 duetos de sucesso. Este tema que vamos já ouvir, Without You, o tema romântico do filme de comédia Leonard Part 6, gravado em 1987.

Without You, tema romântico do filme de comédia Leonard Part 6, gravado em 1987, em dueto Tibo Bryson e Regina Bell, mas também em parceria com a cantora Regina Bell. Tibo Bryson gravou esta estrondosa balada de sucesso, A Whole New World, o tema principal do filme de animação da Disney, Aladdin, em que lhe valeu um troféu Grammy em 1993. Entretanto, sobre este troféu, dizer que em 21 de agosto de 2003, Tibo Bryson viria a ter sérios problemas com impostos quando o Serviço da Receita Federal dos Estados Unidos da América, IRS, apreendeu bens de sua casa em Atlanta, na Geórgia. Ele teria uma dívida de 1,2 milhões de dólares em impostos referentes ao período que remontava a 1984. O IRS leiloou muitos de seus pertences, incluindo seus dois troféus Grammy, equipamentos eletrônicos, o seu piano de cauda e vários pares de sapatos. No entanto, o seu Grammy por esta canção, A Whole New World, foi comprado por um amigo próximo da família, que prometeu devolvê-lo a Tibo Bryson.

depois de lançar mais uma série de álbuns, a saber Through the Fire, 1994, Peace on Earth, 1997, Unconditional Love, 1999, Missing You, em 2007. Pippo Bryson ficou 11 anos sem lançar novos álbuns, o que entretanto não o impediu de testemunhar a 4 de setembro de 2016 a declaração do Dia de Pippo Bryson em Charleston e North Charleston, na Carolina do Sul, durante o Low Country Jazz Fest, em reconhecimento do seu papel na música, imortalizando Pippo Bryson.

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3: Through the Fire. Tema título do seu álbum de 1994.

tema título do álbum de 1994, Pivo Bryson. Em 2018, Pivo Bryson lançou o seu novo álbum, Stand for Love, produzido por Jimmy Jam e Terry Lewis. O projeto foi lançado pela gravadora recém-reativada de Jam and Lewis, Perspective Records. Este é o tema que abre o referido álbum, All She Wants to Do Is Me.

All She Wants to Do Is Me. Abre o álbum de 2018 de Pippa Bryson, Stand for Love. Pippa Bryson casou-se em 2010 com Tanya Boniface, cantora e integrante do grupo inglês de R&B The 411. Em 31 de dezembro de 2017, nasceu um filho do casal e que ocasionalmente se juntava ao pai no palco. Pippa Bryson tem também uma filha de um relacionamento anterior e deixa também 3 netos. Why Goodbye, Pippa Bryson.

goodbye. Tivo Bryson. Antes de se casar, Tivo Bryson ficou noivo várias vezes. Primeiro de Juanita Leonard, ex-esposa do boxeador também norte-americano Sugar Ray Leonard. Depois foi também noivo de Angela Tipken, ex-Miss Virginia Teen USA e posteriormente modelo e atriz. O segredo foi sempre tratá-las como verdadeiras damas. 3 Hair Like a Lady.

Alfred Halaka Lady. Viva Bryson. A 29 de abril de 2019, foi noticiado que Pippa Bryson havia sofrido um ataque cardíaco e sido levado para um hospital em Atlanta, onde seu estado de saúde era considerado estável. Ele viria a se recuperar completamente.

0: People present, Roberta Flack. You are looking like a love to me.
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0: A 29 de abril de 2019, sofreu um ataque cardíaco e se recuperou. Entretanto, recentemente, a 31 de maio de 2026, a CBS noticiou que People Bryson havia sofrido um AVC, sendo que ele viria a falecer dois dias depois, 2 de junho de 2026, em um hospital em Marietta, Geórgia, nos Estados Unidos da América, aos 75 anos de idade. Morreu People Bryson, que Deus o tenha e guarde.

0: Bebo Braza, Natalie Cole.
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0: Foi assim que quisemos imortalizar Bebo Braza. A voz do humor, o rei das baladas. Ele que nos deixou no passado dia 2 de junho, aos 75 anos de idade, após sofrer um acidente vascular cerebral, AVC, nos Estados Unidos da América. Hoje era suposto ter trazido as músicas que dominavam o cenário musical global entre 1981 e 2021. No entanto, era incontornável esta imortalização ao rei das baladas. Descanse em paz, Bebo Braza. Termina assim esta edição de hoje no Pretérito Mais Que Perfeito. Meu nome é Orlando Mavi. Volto para a semana, se as energias que forem sofradas a partir do além assim o permitirem. Já sabe, para a semana vamos então trazer as músicas que dominavam o cenário musical global no mês de junho entre 1981 e 2021. E não poderia sair de outra forma senão com esta portentosa balada, Bebo Braza, Roberta Flack.

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Ora viva, muito boa tarde. Como é que estão vocês? De volta, sempre aos domingos, vocês sabem, das 16 às 18, o programa 20 Mais Tops. Porquê 20 Mais Tops? Trazemos as músicas mais tocadas da semana nos programas da Cidade FM. As mais tocadas, as mais nice, as mais tops. E são 20, portanto, as 20 mais tops. Com a biografia já mistura, a biografia Bateu, onde trazemos uma música que bateu há 11 anos. Hoje vai tocar até uma música que bateu em 2013. Já passa um tempo, né? 2026. Uau, o tempo passa rápido. E também a rubrica Bio, onde trazemos a biografia de um dos artistas que tem a sua música aqui. E claro, o momento de emoção em que todos ficam ansiosos por saber qual é a música número 1 da semana. E claro, as subidas e descidas. Hoje temos 3 novas entradas. Na edição passada não tivemos entradas novas nenhumas. Hoje temos 3 novas entradas. E a música é Made in Moz mesmo, mas também aqui as músicas mais tocadas, independentemente da sua origem, é a mais tocada. Portanto, pode ser uma música mais tocada de um outro país. Costuma ser moçambicana, às vezes não. Varia, depende das semanas. Para já, vamos começar com a música número 20, a caminho da número 1. Ainda falta muito, mas vamos chegar lá. Começamos então com o número 20. Chama-se No Batidão, desceu 2 lugares o som de ZXK ao lado de Sixo Guitar from Brazil, no Batidão. Número

0: Várias músicas desceram nesta edição. As músicas novas vieram atrapalhar um pouco. Hot Body desceu 3 lugares, o som de Aerostar. Saltamos da África do Sul para a Nigéria.
1: Número 18.
2: Não 27 com.

que desceu, várias músicas desceram, quatro lugares desceram. Tá bom você, o som de Valentino de la Vega, este house groove. Yeah!

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1: Muito bem, estão a escutar o programa 20 mais tops aqui nas ondas da Cidade FM. 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Seguimos, desceu dois lugares o som Chanel da Tyla. Agora estamos de novo na África do Sul. Número

0: Mama's Baby desceu 3 lugares, Nelson Tivan, ao lado de Makadze Entertainment.
1: Número 14. Número 14.
2: Não, 27.9. 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

0: Nesta edição vai ser raro músicas que subiram. Há três novas entradas, daqui a pouco vais conhecer a primeira. Para já, De Boba, Toda Linda, desceu três lugares.
1: Número 13.

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1: Agora uma música nova. A nova música de... a mais recente, digamos, de Zav, entra diretamente, nova entrada, Comba Violência, diretamente.

Ouvimos então a primeira nova entrada. Faltam conhecer duas novas entradas para esta semana. Para já, antes da rubrica Bateu, tá a bater. Oh, que coincidência. Bander featuring Mauro Flow desceu dois lugares. Número

Vamos então já seguir a rubrica Bateu, mas fazer aqui o resumo daquilo que aconteceu até este momento. Número 20 no batidão, ZXK e Six Suter. Número 19, Lengoma MSA featuring Sammy K e Mizukule. Número 18, Hot Body Ira Star. Número 17, És Só Tu, Yasmin. Número 16, Tá Bom Você, Valentino de la Vega. Número 15, Chanel, Tyler. Número 14, Mama's Baby, Nelson Tivani, Macadze Entertainment. Número 13, Toda Linda, De Boba. Número 12, Comba Violência, Zav. Número 11, Tabater, Bander featuring Mauro Flow. Vamos agora à rubrica Bateu, Bateu. É uma rubrica entre as músicas que já bateram naqueles tempos em que iriam estar, de certeza, se existisse já este programa, iriam estar na rubrica neste momento. Para já, já bateu, é de 2013. É funk. E quando ele quis trazer de volta esse ritmo funk, estou a falar de Pharrell Williams aqui com Daft Punk. Daft Punk featuring Pharrell Williams, Get Lucky. Bateu!

É claro que bateu. Então, recordaram-se, dançaram muito. Ainda bate. De repente o DJ, numa festa qualquer, quando põe esta música, claro que levanta o pessoal. Faltam 9 músicas para conhecermos a número 1. No geral, faltam 10 músicas para terminarmos em termos posicionais aqui na tabela das 20 mais no programa 20 mais tops para já. Voltamos. Me enganou, desceu 2 lugares o som de Hot Place, ao lado de Hélio Beats e Bajero.

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2: Clayton M e DJ AKM, Money Antes, é sobre esta música que vamos ouvir, a biografia. E a biografia para hoje é sobre o artista Clayton M. Deixa fazer essa voz, a voz da biografia. É sobre Clayton M. Aquela voz da biografia. Clayton M. Nome artístico de Rafael Elias Manuel. Clayton M. Nome artístico de Rafael Elias Manuel. Nasceu a 22 de fevereiro de 2002 em Luanda, Angola. Cantor, dançarino, coreógrafo e uma das figuras mais influentes da nova geração da música urbana angolana, tornou-se conhecido pela fusão entre kuduro, afro house e uma estética visual marcante que rapidamente conquistou o público nacional e internacional. A sua infância foi marcada por estabilidade emocional e disciplina. Filho da mãe, descreve... Filho único da mãe, descreve o seu crescimento como caseiro, com tudo o que precisava, mas sem excessos. Na escola,

0: e Gary Goit, que demonstraram sua versatilidade artística e capacidade de adaptação às tendências globais. Em 2025, Clayton M alcançou um novo patamar com o lançamento de Money, a 25 de novembro. O tema explodiu nas plataformas digitais, transformando-se num fenómeno global. Em poucas semanas, acumulou milhões de visualizações e gerou um dos maiores desafios de dança do TikTok, com criadores de países como Zâmbia, Quênia, Camarões, Nigéria, Portugal e França. A música atingiu 1 milhão de visualizações em apenas 9 dias, alcançou o segundo lugar no YouTube Music em Angola, o quarto em Moçambique e entrou nos tops de vários países africanos e europeus. Por trás do ritmo contagiante, Money revelou-se uma obra de crítica social sofisticada. O videoclipe, onde Clayton surge como um comandante num púlpito, utiliza metáforas de poder, desigualdade e sobrevivência para retratar a realidade angolana. A música tornou-se um cavalo de Troia digital, um hit dançante que, ao mesmo tempo, expõe tensões económicas e sociais, amplificando pelos algoritmos das redes sociais. A sua carreira também passou pela produtora Powerhouse, onde trabalhou com Oshifu, um dos nomes mais influentes da indústria musical angolana. Apesar de ter deixado a produtora, segundo o artista, devido a um descuido do Oshifu, o produtor reconhece publicamente o talento e a disciplina de Clayton M, afirmando: "É a certeza de que eu não falho. Trabalhei o talento e ele carrega até hoje a metodologia que tínhamos." Aos 23 anos, Clayton M tornou-se embaixador da Zap, Africell e Jello, sendo um dos mais jovens artistas angolanos a assumir tal responsabilidade. Aos 23 anos, Clayton M tornou-se embaixador da Zap, Africell e Jetto, sendo um dos mais jovens artistas angolanos a assumir tal responsabilidade. A sua forma única de dançar, aliada à criatividade musical, transformou-se num dos rostos mais fortes da cultura urbana contemporânea. Hoje, Clayton M representa uma geração que usa a arte como expressão, resistência e inovação. Entre a música, a dança, a crítica social e o domínio das redes, ele consolidou-se como um dos artistas angolanos mais influentes da atualidade. Um jovem que soube transformar talento, disciplina e visão num fenómeno cultural global.
1: Depois da biografia, então, voltamos às 20 mais, a caminho da número 1. Estamos na número 9, ouvimos a biografia de Clayton M. Clayton M, ao lado do DJ EKM, o som de seu dois lugares chama-se Money.
2: Número 9.
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3: Cama Vazia desceu dois lugares, o som de Black Spygo, Ana Joyce e Black Vision.
2: Número 8.

A segunda nova entrada, já tínhamos ouvido a primeira, agora a segunda nova entrada chama-se Nonanga, a música mais recente de Liloca, diretamente para número

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3: A UNABB desceu um lugar ao som de G-Meta, Helio Beats ao lado de Bajero.
2: Número 5.

Estamos a caminho da música número 1. Parte a coluna de seu lugar, o som de Filho de Zua featuring Noite e Dia e Tsunami.

0: Vamos agora conhecer a música número 1. Antes de mais, fazer o resumo daquilo que aconteceu em termos posicionais até este momento. Número 20. No batidão, ZXK e Six Suga. Número 19, Lengoma, MCA featuring Sammy K e Miss Okule. Número 18, Hot Body, Ira Star. Número 17, Eshotu, Yasmin. Número 16, Tá Bom Você, Valentino de la Vega. Número 15, Chanel, Tyler. Número 14, Mama's Baby, Nelson Tivan, ao lado de Makati Entertainment. Número 13, Toda Linda, de Boba. Número 12, Comba Violência, Zav. Número 11, Tabater, Bander featuring Mauro Flow. Número 10, Me Enganou, Hot Blaze featuring Helio Beats e Bajero. Número 9, Money, Clayton M, ao lado de DJ AKM. Número 8, Cama Vazia, Black Spygo, Ana Joyce e Black Vision. Número 7, Nuananga, o som da Leiloca. Número 6, Tandaza, Sam Deep, ao lado de Tato Hatsi. Número 5, Awena Bebê, Jimeta, Helio Beats e Bajero. Número 4, Sogrona, Helio Beats featuring Cynthia Soares. Número 3, Parta Coluna, Filho de Zua, featuring Noite e Dia e Tsunami. Número 2, é ela, Hernani. E agora vamos conhecer a número 1. É a mesma da semana passada, mantém-se a terceira semana na mesma posição. O som chama-se Rain Dance e é de Dave, ao lado de Thames. Número 1, mais uma vez, esta semana no programa 20 Mais Tops.
1: Número 1.
2: Não 27 pontos.
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59, pronto, já conhecem as músicas, já conhecem as posições, já conhecem a música número 1. E agora estamos mesmo no final do programa. Antes de mais, não, o programa não termina não sem o DJ Tony trazer os seus bónus, oferecer, porque é domingo, é entretenimento, é fim de semana.

E depois dos bónus, Track, uma oferta sempre do programa 20 Mais Tops. Chegamos ao fim. Eu sou André Manhissa, a colocar a voz aqui ao microfone, ao lado do DJ Tony na edição sonora. Domingo sim, das 16 às 18. Estamos aqui para trazer-vos muito entretenimento. Continuação do ótimo domingo. Aquele abraço.

0: Nas cores do som, o cantor, compositor e músico luso-sueco Filip Carlsson, que está de volta com música nova. Chama-se Vai e Vem, uma canção assumidamente pop, cheia de groove e que tem como, digamos, narrativa, enfim, uma manifestação dessa vontade de querer encontrar algum tipo de certeza na vida, ao olhar em frente para o futuro. As cores do som, um programa disponível para streaming em RTP Play. Muito obrigado por se ligar. É sempre bom saber que está aí desse lado.
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0: Bom, e já cá está a cantora portuguesa Lena D'Água também a criar um ambiente do lado da música com esta canção. Chama-se Naquela, história incluída no seu mais recente álbum, de título Tropical Glaciar, com letras de Pedro da Silva Martins. Bom, e esta voz incrível de Lena D'Água. Vamos recebê-la.

0: Inês Marques Lucas deixou aí um pedido. Traz-me o verão a casa. A estação do ano mais quente aqui em Portugal, nesta metáfora como espaço de conforto, alegria, boa onda e liberdade. As saudades do verão. Bom por uma das mais, digamos, intrigantes vozes da nova música portuguesa. Inês Marques Lucas a brilhar a esta hora nas cores do som. Programa sempre disponível no RTP Play. Bom saber que está aí desse lado. Muito obrigado por se ligar.
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1: Ambiente calmo, tranquilo e sereno, bom ao som desta canção. Chama-se Guardei-te um Lugar. A vontade de voltar atrás no tempo, nem que seja por um bocadinho. A jovem cantora-compositora portuguesa Nena, numa música produzida por João Só. As cores do som, música portuguesa a partir da cidade de Lisboa, emissão com Augusto Fernandes em estúdio.
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1: E agora quem chega é o cantor, compositor, músico e produtor português, Agir. Aqui também em parceria com o conceituado produtor Missy Miles, nesta canção cuja letra aborda relações marcadas pelo supérfluo e a falta de amor próprio. Chama-se Essência. É música nova a brilhar a esta hora nas cores do som. Programa sempre disponível em RTP Play. Muito obrigado por se ligar. Um abraço e até para a semana.
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2: Tinha 97 anos, certo? Exato, para não fazer diferença na vida de outro alguém. E que a diferença é que está ligado para sempre.

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